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2: Não tem jeito, meu compadre. Vambora. Ela vacilou comigo, nós estamos aí, né? Tudo certo.

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Como passou a noite? Como passou o fim de semana? Foi gostoso? Ah, eu espero que tenha sido maravilhoso o seu fim de semana, porque a semana promete. Vai ser uma semana, se Deus quiser, maravilhosa, do jeito que a gente merece, tá bom? Mas, ó, nada de ansiedade pensando na semana inteira, não. Vamos focar só no hoje, só na segunda-feira, que já tá de bom tamanho. Não sei você, mas eu hoje já acordei cantando. Eu amo a segunda-feira. Amo, amo.

gente, porque eu e vídeo, ai, ai. Enfim, né? Mas ó, vai ser um dia perfeito, maravilhoso, com lua, com sol, com chuva, seja lá o que for, porque o dia perfeito quem faz é a gente, e tá dentro do nosso coração, da nossa cabeça. Então se só depende da gente, meu amor, é meio caminho andado, né não? Ainda mais com uns modão velho doído desse. Aô, Trey! Bom dia, eu sou Cleide Costa Longa. Vamos juntos?

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0: Roberta Miranda. Ei, meu Deus do céu, que delícia. Sol da minha vida, muito bom. 5:11 agora, excelente manhã pra você que tá aí fazendo companhia pra gente. Vai ser uma semaninha abençoada, feliz, produtiva, né? Né, Lena? Bom dia.
1: Bom dia, flor do dia. Lena Mara de Bicanga. Um bom dia aí pro Grupo Cadeira Cativa, todos que estão ligadinho, pra Soninha, Claudineia, pro Zé Carlos da Inglaterra, que onde tava na mão do palhaço, hein?
0: Tava, né?
1: Que tenhamos uma linda, abençoada semana, segunda-feira. Beijo, minha linda, bom trabalho.
0: Valeu, beijo. Beijo também pro Alisson, ligadinho com a gente, Loilsa Dira em São Caetano, José Aécio, um abraço, meu. Ô, Cleide, bicho vai pegar hoje, hein? Brasil vai ganhar de 3-1. Partiu que ninguém viu. Nossa senhora. Deus é pai, tomara. Deus é pai, não. Tomara. Deus te ouça, Deus te ouça. Agora sim, né? Alô, Soninha.
2: Olá, Cleide. Bom dia. Segundo, hein? E aí, como foi seu final de semana? Por aqui, por tranquilo. Aos ouvintes, aos cadeiras cativas, bom dia. José Carlos, Lena Mara, Claudineia, Eleomar, Robson, bom dia. Cleide, bom trabalho, fica com Deus e até amanhã, se Deus quiser.
0: Se Deus quiser,
2: nós
0: meu
2: tenhamos
0: bem
2: uma excelente semana.
0: Isso.
2: Beijo, beijo.
0: Beijo. Tudo de bom, meu amor. José Luciano de Santos Dumont. Ó, gente, amanhã vai ser um dia especial, tá? Quero todo mundo aqui, hein? Ai, ai. José Luciano de Santos Dumont tá ligado com a gente. Marcos Gargamel em Jardim Camburi. Silvio Castro de Veracruz.
3: Bom dia, Cleidinha.
0: Ei, bom dia.
3: Bora, Cleidinha, partiu férias.
0: Oh, meu Deus do céu, que beleza, hein?
3: Segundou, Cleidinha.
0: Tem coisa melhor que férias nessa vida, né, gente?
3: Segundou com F de férias, Cleidinha.
0: Ei, meu Deus.
3: Silvio Castro, Veracruz, na litoral, eu tô legal, Cleidinha.
0: Arrasou,
3: bora,
0: meu amor.
3: Bora descansar um pouco, Cleidinha.
0: É isso, meu anjo, um beijo pra você. Wellington Reis também tá ligado com a gente. Obrigada, meu amor, ótimo dia. Luiz Fernando no centro de Vitória. Pra Praxedes, bom dia.
4: Bom dia, bonita. Aqui é Praxedes, passando pra deixar o meu bom dia pra todos que estão ligadinhos na litoral. Principalmente pro meu amor Antônio, pra Duda Mel, pro Grupo Cadeira Cativa de AZ, pra não esquecer de ninguém. E tamo junto, hein?
0: Tamo junto,
4: sempre
0: bem
4: ligadinha na melhor, na litoral.
0: Arrasou, meu amor, um beijo. Rebeca, bom dia.
5: 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Bom dia, Cleidinha. Sempre você
0: no mundo.
5: Nova semana cheia de paz. Bênção de saúde e muitos gols logo mais.
0: É, se Deus quiser mesmo, né?
5: Beijo pra toda a família Cabelo Educativa de Azê. Pra nós ser ninguém. Beijo, beijo.
0: Beijo.
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0: beijo. 5:14.

0: mais ligadona com a gente nessa manhã. Quem mais? Leonardo de Aguiar de Itapuã, nosso motorista de aplicativo. Derickson também tá ligado com a gente. Obrigada, meu amor. Tudo bom, viu? Quem mais tá aí? Batista Nicásio de Alegre, um beijo. Pra Marinete de Itabuazeiro, sempre ligadona com a gente. Quem mais aqui? Nossa, tem uma galera, gente. Um beijo pro Felipe de Bagé, lá no Rio Grande do Sul. Tati de Alfredo Chaves, José Luciano de Santos Dumont.
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0: Tem vagas pro cinema.

0: querida, diretamente de Cachoeira Itaperinga, presa já na segunda-feira abençoada pra nós, mandando alô pra Jéria Moura, minha vida, Verinha do Pula Pula, Chibinha, Gil, Marcos Bob, Nano Júnior, Moacir Pintor, Arilho Fandrinha, Duda Mel, Zé Paulo Bina, Aracuí, para Gigante, para Leomar, para Serginho do Pôr de Mola, Aliança, para Coleiro de Tuiu, para a Turma de Una, Munistreiro, Cachoeira Alta, São Vicente, Gruta, Atijuca, Lambari, Urupi, Marapé, um bom dia pro Grupo Cadeira Cativa, um bom dia pro pessoal da saúde, pra minha família na Grande Vitória e na Litoral, tô muito legal nessa segunda-feira abençoada e é feriado em Cachoeira Itaperim.
1: Oh, meu Deus do céu, que beleza, feriado, Jogo do Brasil, hoje vai ter churrasco por aí, né, pelo amor de Deus. Ó, eu que tô trabalhando, que não é feriado aqui nem nada, eu vou assar uma carninha, que eu não sou besta, eu, hein, Deus me livre, nem que seja no forno. Ih, gente, não tem um forno, agora que eu lembrei, mas tem airfry, né, então dá pra fazer lá também. Ai, meu Deus do céu. Luiz Amendoim tá ligado com a gente. Fala comigo, Luiz. Bom dia.
2: Segundo, uma segunda-feira, uma semana abençoada para todos meus amigos ligados na Litoral. Tô na Litoral, tô legal. Um abraço no Beto, entende? Minha vida, minha amiga Rebeca, amigo Alessio, muito petição lá em Itapina. Só da Litoral, tô na Litoral, tô legal de 0 a 100 para não esquecer de ninguém. Um abraço para todos, cadeiras cativa. Já ligado de norte a sul, de Espírito Santo, só da Litoral. E hoje tem Brasil, Cleide.
1: Brasil!
2: E vamos que vamos, com fé em Deus. É nóis.
1: Vambora, meu bem, vambora. Brasil, deixa eu mandar um beijo. Meu amigo Edinho tá lá ligado com a gente. Ô, meu amor, um beijo pra você. Adorei te ver ontem, mesmo que corrido. Ele tá completando hoje, gente, qual que é? É a maratona de número 29, penúltimo dia hoje. Amanhã ele completa as 30 maratonas em 30 dias. Você pensa no homem guerreiro. Eita, Edinho. Que orgulho de você, viu? Edinho não, Edinho. Beijo, meu amor, te amo, viu? Arrebenta hoje aí e amanhã, se der, eu dou uma passadinha aí na hora que eu sair daqui pra te dar um abraço, tá bom? Beijo.
3: Bom dia, 530. Bom dia, Cretinha.
1: Oi,
3: vamos pra frente, Cretinha, hoje tem Brasil.
1: Isso.
3: É 2-0 Brasil, Cretinha, um bom dia pra todos aí, cadeira cativa da Vitória FM aí. Eu falo aqui, Alexandre aqui, Vila Maria, Canivete. Manda alô pra mim, Cleidinha, retorno à atividade aqui, fazendo um rango aí, pra pegar aquela luta hoje. Ah, hoje tá frio, hein, Cleidinha?
1: Hoje tá,
3: eu tô,
1: né?
3: Na qual, Cleidinha? Tô na melhor, que é Litoral. Vamos pra frente, meu povo.
1: Vambora, meu filho. É isso aí, um beijo pra você especial. Ei, Zé Carlos.
4: Bom dia, Cleidinha, minha amiga.
1: Tá
4: hoje
1: vivo,
4: é Jogo do Brasil, e adivinha?
1: Adivinha. Vai trabalhar.
4: Tô de folga.
1: Mentira!
4: Ei, delícia, acordei hoje de 8 e pouco da manhã.
1: Ó. Oh.
4: Tô aqui na cama aqui.
1: Quem pode, pode.
4: Vendo o tempo passar. Um abraço aí pra Soninha, pra Lena Mara, pro Toninho, pra Vera do Pula Pula, pra Rebeca Andrade, pra todos. E pra você, minha amiga. Bom serviço, boa semana, tudo de bom pra todo mundo aí, pros nossos companheiros da Rádio Litoral.
1: Amém, meu amor. Beijo pra você, viu? Ei, Vanja, fala comigo. Bom dia.
5: Bom dia, Cleidinha. Bom trabalho, meu amor. Bom dia, sozinha. Um ótimo abençoado dia pra vocês. Bom dia pra todo o grupo Cadeira Cativa, pra todos os ouvintes, era assim. Não esqueci de ninguém, né, Cleidinha?
1: Isso mesmo.
5: Beijo, Cleidinha, beijo só. Vamos, Jotaíde.
1: Beijo, meu bem. Tudo de bom pra você, viu? Marcos, alô, bom dia. Uai.
6: Ô.
1: Alô?
6: Bom dia!
1: Agnel!
6: Modão! Bom demais!
1: Véio doído!
6: Segundou, Cleidinha! Segundou, papai do céu! Abençoe cada um que está na luta aí, iniciando mais uma semana, que tem oportunidade aí de estar aí nesse presente, né, Cleidinha? Como diz você aí, vamos focar no presente, porque o futuro só o Papai do Céu pertence.
1: Isso aí, meu bem. Quem
6: então é isso.
1: Ainda
6: vamos nos alegrar essa manhã aí, Cleidinha.
1: Vamos embora.
6: Estamos aqui na expectativa, dentro do porto aqui. Parecendo um zumbi. Mas graças a Deus deu tudo certo. E estamos por cá. Daqui a pouquinho, indo embora pra descansar e esperar aquele jogão, hein? Pra
1: é
6: nós
1: isso.
6: Ver o que, é que vai dar.
1: Vai ser um jogaço.
6: Bom dia. Papai do Céu abençoe todos.
1: Valeu, meu bem.
6: Boa semana pra nós. Aguinel aqui de Vila Velha. Bora,
1: beijo, meu anjo. É hoje.

0: gente. Bem apertado e bem gostoso. Pra você que tá ligadinho com a gente aí, Luiz Fernando no centro de Vitória. Um beijo pra Nani Lopes de Jacaraípe. Antônio de Tarana. Um abraço pro Charley Marques em Jacaraípe. Patrick Los Neto. Um abraço também pra Sônia Lacerda em Cachoeira de Itapemirim. Josué Dias, de Joana Dark, beijo, meu amor. Cleide Nara, de Rio Bananal. Dona Olga, de Interlagos. Um beijo especial pro Hélio, de Acoporanga, pra Nega, pra todos da saúde.
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0: Então, gente, vamos à previsão do tempo, hein, para essa segunda-feira. Tempo estável, né? Em boa parte do Espírito Santo. Segundo o Incaper, o sol aparece entre nuvens na maior parte do estado, sem previsão de chuva significativa, ok? As temperaturas seguem amenas durante a manhã e entram em elevação ao longo do dia, favorecendo as atividades ao ar livre. Nas áreas litorâneas, os ventos sopram de forma moderada.
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0: A Prefeitura de Vitória iniciou uma obra. De aproximadamente 40 milhões de reais para solucionar os frequentes alagamentos registrados na BR-101, principalmente no trecho urbano do município. A intervenção inclui melhorias no sistema de drenagem e deve beneficiar moradores, comerciantes e milhares de motoristas que utilizam a rodovia diariamente.
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0: A Polícia Civil resgatou diversos cães em situação de maus tratos durante uma operação realizada em Viana. Os animais foram encontrados em condições precárias, sem alimentação adequada e em ambiente insalubre. Eles foram encaminhados para o atendimento veterinário, enquanto os responsáveis poderão responder por crime de maus tratos, cuja pena pode chegar até 5 anos de prisão, além de multa.
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0: gosta, né? Eu gosto muito. Bom dia! Bom dia pra você que tá aí fazendo companhia pra gente nessa manhã, né, Gigi? Gigi de São Conrado, fala comigo. Bom dia,
1: Cleidinha. Bom dia, Litorá. Vamos começar nosso dia.
0: Isso.
1: Com a firmeza e a certeza de que Deus está no nosso caminho.
0: E ele tá, né,
1: vamos
0: meu bem?
1: Virar a maçaneta da alegria e buscar paz, evolução, garantir que nosso dia seja abençoado.
0: Falou tudo,
1: Gigi. Deus, Cleidinha, beijos.
0: Beijo, ótimo dia. Leomar de Linhares também tá ligado com a gente.
2: Bom
0: alô.
2: Bom dia, Cleidinha. Bom dia, ouvintes. Cleidinha, quero mandar um grande abraço pra Vera Pula Pula, pra Nani Lopes, pra Dorme, pra Rebeca Andrade, Rosângela Bernadone, Luiz Amendoim e Beto Permitente de Colatina, Claire de Linhares, pra Xeres, Gato Branco, Gato Preto, pra minha grande amiga Soninha. Cleide, hoje vai ser 2-0 pro Brasil, tá?
0: 2-0.
2: Um grande abraço a todos e uma ótima segunda-feira. Vamos lá, Brasil.
0: Bora, Brasil! Wellington Simões também tá ligado.
3: Aô,
0: com a gente.
3: Cleidinha Costa Lova, bom dia.
0: Bom dia.
3: Bom dia, Sal. Bom dia a todos ouvindo da Litoral. É, Cleidinha, graças a Deus, mais uma semana, né? Pai do Céu nos abençoa, mais um dia de vida, dia de trabalho, um dia de abençoa todos nós.
0: Exatamente.
3: É, Cleidinha, com Deus, então, bom dia, bom dia de trabalho, Deus te abençoe, obrigado.
0: Obrigada a você, meu amor, um beijo, que barulhão, hein? Nossa, coitado, trabalho no meio desse barulho aí o dia inteiro. Beto.
4: Bom dia, Cleide. Beto Penitente Colatina. Hoje um amigo meu, o Beteco, está fazendo aniversário. Desejo tudo de bom para ele.
0: Tá bom.
4: E eu não quero que você me diga o que vamos ser felizes para sempre. Eu quero que me diga que independente de quem aconteça, nunca vamos desistir um do outro.
0: Eu gostei.
4: Bom dia, minha amiga. Bom dia, Luiz Amendoim. Bom dia, Leomar de Linhares. Bom dia, ouvintes da Litoral. Litoral, estou legal.
0: Arrasou, meu bem. Valeu. Melhor do que isso, só esses modão agora aqui, ó. Eita, desgrama. 5h56.

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0: meu fim de semana, foi bom?
1: Bom dia, Cleide. Passando para aquele alô pra você, pra sozinha. Segunda-feira, primeiro dia da semana. Tem o Brasil, como é que tá a preparação?
0: Pois é.
1: Tá bacana, meu. Né? Estamos aqui torcendo.
0: Tem que estar, né, gente?
1: Incentivando e, logicamente, esperando um resultado positivo, né? E você? E outra coisa, pessoal da Serra já vai começar a preparação agora cedo. E não levantou da cama ainda, vai levantar, porque é feriado na Serra, né?
0: Aí, ó, que beleza. Feriadinho na Serra também. Brumate de Colatina, um beijo pra você. E hoje tem Brasil, Cleide. Aham. Quem mais? Alô?
2: Ei, Cleidinha, bom dia. Bom dia a todos que estão ouvindo essa manhã maravilhosa. Aqui curtindo o feriadinho. Né, passei a noite inteira ligadinha na litoral.
0: Oh, que beleza.
2: Dormia, acordava, tava na litoral. Dormia, acordava, tava na litoral. É, eu sou a primeira vez participando aí com vocês. E eu tô gostando muito da rádio.
0: Ai, que bom,
2: bom
0: meu
2: dia
0: amor.
2: E um feliz, né? Feriado pra gente,
0: amém.
2: Que a gente tá aqui em Cachoeiro de Itapemirim, meu nome é Edmé, estou aqui no Cachoeiro de Itapemirim, feriado hoje, que delícia.
0: Tá bom, Edmé, aproveita seu feriado, meu amor.
3: Bom dia, Cleidinha, bom dia, uma boa semana pra nós, Deus abençoe nossa semana, que hoje dê tudo certo com o Brasil e Japão.
0: Isso.
3: E vamos começar um treino daqui a alguns minutos, chegando aqui na academia e ouvindo a melhor, ouvindo a litoral.
0: Azul, meu
3: aqui
0: bem.
3: Quem fala é Damião da ADS, construindo sonhos. Um abraço, Cleidinha.
0: Um abraço, Deus, meu tchau. Amor. Beijo pra você. Dene de Alzira Ramos tá ligado com a gente também. Valdineia Miranda de Porto Novo, Márcia Mendes, Joel Flores. Ei, Joel.
4: Bom dia, Cleidinha Costa Longa. Bom dia, Sol, amigos da Rádio Toral Cadeira Cativa. 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

0: Ativa.
1: Isso.
0: Cleidinha, deixa eu mandar um bom dia pra você, pro meu esposo Paulo, pra todos da cadeira cativa, pros meus filhotes, Cleidinha. Agora só tem um em Colatina, menina.
2: Ah, meu Deus.
0: Só tem o Patrick.
2: Aí.
0: Pablo foi ontem pra Espanha, menina.
2: Minha
0: Barra
2: nossa.
0: Já mora em Portugal. Agora só tem o Patrick comigo.
2: Gente do
0: Mas
2: céu.
0: Mas vida que segue, né?
2: Coração,
0: a gente
2: hein?
0: Cria os filhos pro mundo. Agora
2: é
0: tenho certeza
2: mesmo.
0: Disso.
2: É.
0: Mas é isso aí. E deixa eu mandar o bom dia pra todos vocês, né?
2: Obrigada,
0: e seguindo
2: amor.
0: A vida, com o coração partido, mas...
2: Eu sei, meu amor, ai meu Deus, eu imagino, gente, eu, engraçado, eu também, né, eu tenho três também, assim como ela, e um tá em São Paulo, um pouco mais perto, quando quiser, rapidinho vai lá e vê, né, e os outros dois estão em casa, um do meio vai casar, gente, em outubro. Ou seja, vai ficar só eu e Gabrielzinho em casa. Gente, eu já tô. Meu Deus do céu. Sofrendo antes da hora. 6h19.

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0: muito legal. Bom dia! Excelente manhã, 6h37, tá, gente? Tá tudo bem? Tudo, né? Ótimo, graças a Deus. Deixa eu mandar um beijo bem gostoso pra você que tá aí em sintonia com o Litoral. Gabriel e Chiquinha, Fábio Araújo de Bela Aurora. Quem mais? É Carlos, tá lá me assistindo. Um beijo, meu amor. Bom dia pra você. Toninho, fala comigo. Bom dia.
1: Ei, Cleide, bom dia.
0: E aí?
1: Toninho de Bicanga.
0: Tranquilo?
1: Quero mandar um bom dia aí, um abração pro pessoal do grupo Cadeira Cativa. A Soninha, minha amiga, tô com saudade de Soninha, de você e das empadinhas.
0: Aí.
1: E pro meu amigão Zé Carlos da Inglaterra. Zé Carlos, meu amigo, você tá de folga aí? Eu tô de folga por cá. Então, meu irmão, hoje vão beber, fumar, se embriagar, que o Brasil vai ganhar e o mundo vai acabar.
0: Credo! Tá amarrado, tá queimado. Deus me livre. Calma, gente, porque tem terça, hein? Vai pensando que é só hoje não nessa vida, hein? Paulo Alexandre tá ligado com a gente. É o Paulo de Vila Nova de Colares. Tô ouvindo você, Cleide, indo pro trabalho. Obrigada, meu bem. Um beijo.
2: Bom dia, Cleidinho.
0: Opa!
2: Partiu, segundo, partiu pra lá. Tem uma hora que o jogo no Brasil mais tarde. Vamos pôr aqui uma hora.
0: Isso mesmo.
2: Cleidinho, roda a música aí. Passa a música pra mim. Top 10, Amor dos Outros. Oferece pra toda a galera.
0: Arrasou, meu bem, valeu. Um abraço pra você, bom dia.
3: Bom dia, querida. Bom dia a todo mundo. Joana, Alecrim, tudo bom? Segundo, graças a Deus. Uma semana linda de presentes. Mas vambora, bom jogo pra todo mundo. Ótima semana a todos. Fiquem com Deus. É bom água, se tudo for.
0: Beijo, meu amor, bom dia. Rayane do Vale Encantado também tá ligada com a gente, deixando beijos e abraços pra todo mundo. Lala em Colatina, lindona. Tita, fala comigo, bom dia.
4: Bom dia, Cleidinha. Tita de Itaparica, passando pra desejar pra vocês uma feliz semana abençoada por Deus. Toca pra mim a música de Simone Mendes,
0: Arrasou,
4: Saudades Proibidas.
0: Tá bom, então.
4: Amo a Rádio Litoral.
0: Arrasou, beijo, ótimo dia pra você. Volto já, gente.
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0: com a gente, Rogério Gabriel. Deixa eu ver, te acompanho sempre, Cleide. Obrigada, Rogério. Vamos juntos, viu? William Moura de Vila Batista, Guedes Uber, a turminha lá de Colatina, ligadinhos com a gente também. Ricardo Leone, de boa sorte, um beijo pra você, bom dia. Del também tá ligado, quem mais? Baioco, meu Deus. José Roberto, tem uma galera, Dilcinho, alô, bom dia. Será que é um cantor?
1: Bom dia, Cleidinha. Opa. Bom dia, Cleidinha. Dilcinho de Porto de Santana, Vila Oasis, 3-1 Brasil contra o Japão.
0: Tomara,
1: o Japão vai sair na frente, vai dar um pouquinho de dor de cabeça. Depois aquele zoinho curtinho, apertadinho, vão dormir, porque o horário deles é horário de sono. 2 horas no Brasil, 2 horas da manhã.
0: É.
1: No Japão e nos Estados Unidos, o fuso horário é diferente.
0: Totalmente diferente.
1: Eles vão entrar com sono, Cleidinha. 3-1 Brasil. Na litoral, eu tô legal.
0: Deus te ouça, tomara que eles entrem com sono mesmo, porque os bichinhos são fáceis, não. Deixa eu mandar um beijo gostoso pra Elaine. Ó, Elaine, saudade também, meu amor. Beijo pra você, pro Kleiber, Bruno, figura, Jussiara, Esther. Beijinho pra vocês, estão voltando lá de Domingos Martins, que chique, né? Passar o final de semana nas montanhas, curtindo o friozinho, com certeza tomando todas, batendo papo, sendo felizes, que é tudo que vocês sabem fazer, é viver a vida plenamente mesmo. Certíssimos, viu? Morrendo de saudade também dessa família linda, linda, linda. Um beijo, ótimo dia e venham com Deus. Cuidado aí na estrada, hein? Ei, Fred, bom dia.
2: Bom dia, Cleidinha, bom dia, só aqui quem fala é Fred Varejão de Vitória, passando pra te dar um alô pra todos que nos ouvem hoje, Brasil e Japão. Clara, minha filha, qual vai ser o placar de hoje?
3: 2-1.
2: Isso aí,
0: Clara.
2: Cleidinha e Sol. Se Deus quiser, vamos ter uma vitória maravilhosa. Um abraço pra vocês, um abraço pra todo mundo. Bom dia, tamo junto.
0: Tamo junto, meu bem. Beijo, obrigada. Beijo pro Sidney de Ilha dos Aires. Lu de Campo Grande também, Cleide. Bora pra mais uma semana que o Brasil ganhe de goleada. Ei, meu Deus do céu, partiu. Ah, ela tá em Santa Maria de Jetibá. Como é que é o negócio? O prefeito não liberou os funcionários para assistir o jogo, então vão trabalhar. Como diz, vocês foram escalados pro time? Não, né? Então...
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0: Aqui com a gente nessa manhãzinha gostosa.
3: Brasil!
0: Dale Brasil! É hoje, hein, Sol?
4: É, bom dia, Cleide, bom dia, gente, torcida já, aquela esperança, né, de torcer pro Brasil 14h.
0: Exatamente.
4: Pra gente, né, lá é meio-dia, é. Eles vão entrar em campo contra o Japão, mas ó, eu tô esperançosa aí de, sei lá, de pelo menos 2-0.
0: 2-0?
4: É.
0: Nossa, eu acho que o Japão vai fazer um gol.
4: Você acha?
0: Eu acho.
4: Que não pode ir pros pênaltis, que o Alisson não tem, eu não lembro dele de histórico de pegar pênaltis, então eu espero e confio na vitória do Brasil dentro dos 90 minutos.
0: Geralmente é com emoção, né, gente? É. Mas eu acho que também resolve dentro dos 90 minutos. Falou, hein?
4: Entendi. Comentarista de futebol.
0: Quem vê assim pensa, hein, gente? A gente até foi convidada, né, Sol?
4: É, mas a gente não pode deixar aqui
0: no
4: litoral.
0: Não, não dava pra deixar, gente. Ó, 7-1 pode aumentar o volume do seu som. Aliás, vem trabalhar com a gente hoje, só o mundo inteiro que vai te ouvir, né, Sol?
4: Exatamente. E outra coisa, hein? Prêmio de hora em hora. Nessa, é agora de manhã.
0: É mesmo?
4: Exatamente. Vai. Então, ó, camisa personalizada, torcida litoral. Litoral e Cinti Comerciais, né? Pra você torcer pro Brasil.
0: Exatamente.
4: Manda a senha torcida litoral 999-86-1050.
0: Pronto, boa sorte pra vocês, viu? 7-2.
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0: Litoral, eu tô legal. Bom dia! Bem apertado pra Sandra de Santa Bárbara, pro Jefinho do Uber, Jana de Vila Velha,
1: Aldo Lima em São Francisco,
0: Ademir de Caratuíra,
1: Jane Pereira de Rio Marinho,
0: Gleidson Pereira,
1: Alcenir de Cariacica,
0: Diego Freitas do Universal,
1: Lúcia Braga em Vila Graúna,
0: um beijo pra Núbia Galini,
1: Washington Santos,
0: Ercilene Lourenço,
1: Gabriel Santana, em 1º de maio.
0: Thiago Souza, de Cobilândia.
1: William Moura, em Vila Batista.
0: Rosimere Zeferino.
1: Rafael Rezende, de Cocal.
0: Ed Pan, de Santo Antônio.
1: Maria Tagarro, em Novo Horizonte.
0: E pra você que tá no trânsito aí, viu?
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0: Tem sol?
1: Tem trânsito na Segunda Ponte, nas Cinco Pontes. Você que tá vindo de Vila Velha e Cariacica, o trânsito tá fluindo, mas tá um fluxo bem intenso de veículos. Na Terceira Ponte, na Avenida Carioca, já tem uma pequena retenção ali, tá? Tá um pouquinho lentinho na Avenida Carioca, sentido Vitória, pela Terceira Ponte. Agora, é congestionado mesmo, tá a Rodovia das Paneleiras. Esse trânsito começa ali mais ou menos próximo ao viaduto de Carapina, para quem vem ali da Avenida Mestre Álvaro, né? E sentido Rodovia das Paneleiras, já tá com trânsito lento. Trânsito lento também, gente, muita atenção, você que tá vindo aí pela Norte Sul, em Jardim Camburi, tem obras ali, e quando pega a Avenida Dante Michelini, muito cuidado, porque logo à frente tem um acidente, tá? Então, muita atenção nesse momento, quando você for pegar Dante Michelini vindo da Norte Sul, tá? Que tem um acidente ali. Agora, a boa notícia é que...
0: Vai agarrar mais ainda, tá? Só digo isso.
1: É, vai agarrar. A rodovia do contorno, por enquanto, nesse momento, trânsito fluindo nos dois sentidos.
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0: 7h20, gente. Excelente manhã pra você que sintoniza Litoral FM. E vem aí o aniversário da Litoral e aguarde.
1: Isso, mês de julho, dia 24 de julho, tá chegando.
0: Isso mesmo, mas é um mês inteiro de festa, é um mês inteiro de coisas boas pra você. Falando nisso, deixa quieto, mas amanhã eu te convido a estar aqui comigo, hein? Com a gente, né, Sol?
1: Isso.
0: Amanhã é o quê? Dia 30, né?
1: Último dia do mês de junho.
0: Exatamente. É o último? Tem 31, não?
1: Junho não, só julho.
0: Também. Ah, é. Tá sabendo bem, hein, Cleide?
1: É.
0: Deixa eu ver quem tá com a gente nessa manhãzinha gostosa aqui, pronta pra poder falar, prontos, né?
1: Ó, Marco Aurélio de Bocal, ele tá confiante, ele acha que o Brasil vai ganhar de 3-1.
0: Opa, tomara Deus, Deus te ouça.
2: Bom dia, bom dia. Avenida das Paneleiras estão toda parada por causa de um carro com os dois pneus furados.
0: Ah, meu Deus.
2: Sentido Vitória.
0: Rodovia das Paneleiras, ele falou.
1: Tá bem lento mesmo, só melhora depois ali do bairro Jabu.
0: Tá bom, meu bem, obrigada pela informação, tá, Vanderlei?
3: Bom dia, meninas.
0: Oi, JP.
3: JP de Camburi, Cachoeira.
0: Tranquilo?
3: É, queria mandar um abraço para todos os cachoeirenses que hoje é aniversário da nossa cidade. Eu, como bom cachoeirense, vou poder estar lá hoje, por motivos de trabalho, né? Mas mandar um abraço para todos os cachoeirenses lá, comemorando mais uma data. E com muita força e com muito entusiasmo, torcer mais tarde aí pro nosso Brasil que vença nos 90 minutos, como a Sol falou aí. Tá bom?
0: Mesmo.
3: Na Litoral, eu tô mais do que legal.
1: Valeu.
0: Valeu, meu bem.
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Boa sorte para você.

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0: gente. Bom dia, bom dia. Fechou, Sol.
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0: pra Willas Negão e pra Xaninha ligadinhos com a gente.
1: Graciele Reis em Caçaroca falando, hoje vai dar Brasil.
0: Vai dar Brasil. Ed Pan de Santo Antônio.
1: Laís Magnago de Vasco da Gama.
0: JB o Brabo de Vila Velha.
1: Celimar em Morada de Laranjeiras.
0: Beijo pro Zé Carlos lá na Inglaterra ouvindo a gente. Beijo, meu amor.
1: Pra Maria Cristina Marriel em Mata da Serra.
0: Um abraço pro Ronald Rodrigues do Aribiri.
1: Rodrigo em Coqueiral de Itaparica.
0: Juscelia de 1º de Maio.
1: Luzia do Cocal.
0: Nayá de Ponta do Corumbau na Bahia.
1: Olha
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0: Se liga na previsão do tempo para hoje, viu? Segunda-feira, os ventos úmidos vindo do mar favorecem chuva rápida no litoral nordeste capixaba em alguns momentos do dia. Nas demais regiões, sol entre poucas nuvens, sem previsão de chuva. E as temperaturas sobem um pouco mais em todo o Espírito Santo.
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0: Diversas prefeituras capixabas terão expediente reduzido nesta segunda-feira. Hoje, tá, gente? Por causa, claro, do jogo da seleção brasileira, né? Os horários variam de acordo com cada município, mas em geral, os serviços administrativos serão encerrados mais cedo. Os serviços considerados essenciais, como saúde de urgência, segurança e limpeza urbana, continuam funcionando normalmente.
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0: Os cartórios brasileiros passam a ter papel importante na identificação e no combate à violência patrimonial contra mulheres. A iniciativa prevê orientação às vítimas e encaminhamento para a rede de proteção sempre que forem percebidos indícios de retenção de documentos, apropriação de bens, controle financeiro e outras formas de abuso patrimonial, especialmente em casos de violência doméstica.
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0: E essa música aqui, hein, gente? Ai, ainda bem. Essa música é linda, na voz do Xande de Pilares.
3: Pediu autorização, era pra cantar essa música.

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0: desgrama, Pedro Pecado. Bom dia, 8h10.
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2: Cleide, bom dia, sol. Aí, ó, o sol tá lindo, maravilhoso. Olha o céu, como é que tá bonito aí.
1: Olha o céu.
2: Estamos aqui perto da Águia Branca aí. E o sol tá lindo, né? É 2-1, Brasil! É 2-1!
0: Deixa o ouça!
2: De azedo, zero, sempre me esquecer.
0: Valeu, meu bem. Beijo pro João. João de Santa Mônica. Mandou fotinha aqui, só.
1: Tá com a camisa do Brasil, aquela azul.
0: Você conhecia o João? Primeira vez que eu vejo, ó.
1: É,
0: tá
1: a primeira vez também. Mandou a fotinha.
0: Ah, legal. Ei, Gabriel.
3: Bom dia, Cleidinha. Bom dia, Sol. Aqui é o Gabriel Santana, o embaixador do Moto Aplicativo. Cleidinha, passando só pra perguntar. Já pode ou tá muito cedo ainda? Você tá doido? Já tô na expectativa, querendo tomar uma pra ver o jogo do Brasil. Eita. Na Litoral, eu tô legal.
0: Tá cedo ainda, minha gente. O jogo é 2, senão eu começo a beber agora. Quando der 2,
1: ué, não vai saber
0: vai
1: nem
0: dormir.
1: Como que ficou o jogo.
0: Não, nem vai ver a bola.
1: Vai ficar com o olhinho pequenininho, igual o japonês.
4: Acredito que esse jogo hoje é dos pênaltis.
1: Será?
4: Acredito, passando pra deixar um abraço especial pra você.
0: Obrigada, meu
4: sozinha
0: amor.
4: E toda essa galera da Litoral. E desejar sorte à seleção brasileira. Na Litoral, eu tô mais que legal.
5: Arrasou, bom dia, Cleide. Almeida, construções passando.
0: Oi,
5: por aqui.
0: Almeida.
5: Então, agora caminho do trabalho, né?
0: Sim.
5: A gente vai trabalhar o dia todo, mas vamos fazer aquela paradazinha estratégica pra gente curtir o jogo. A galera vai curtir o jogo no próprio ambiente lá, tem uma televisãozinha 60 polegadas lá pra gente assistir. E eu tô aqui nessa torcida Litoral.
0: Boa!
5: Um abraço, ótimo dia pra todo mundo.
0: Valeu, meu bem. Beijo, obrigada. Alô!
6: Bom dia,
0: segundo
6: seleção brasileira na área hoje, hein? 2-0 meu placar.
1: É, se Deus quiser.
6: Cleidinha!
0: Ah!
6: É seu aniversário hoje?
0: Por quê?
6: Gente do céu, hein? Que stories! Você tá de parabéns, hein, fia?
0: Meu
6: Ave Maria!
0: Eu tô
6: ai,
0: danada.
6: Bebê, olha o coração como é que faz, ó. Você tá doido?
1: Acelerou.
6: Faltou até o ar.
0: Faltou
6: tá
0: até o ar.
6: Demais, hein, cara? Ó.

0: garoto legal, bom dia.
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0: Será, gente, que tem trânsito uma hora dessa?
2: Gente, tem. E pode piorar por quê? Tem um carro quebrado ali, mais ou menos, em frente ali a... o estádio da Desportiva Ferroviária. Então, você que tá vindo de Cariacica e Vila Velha para passar na segunda ponte, então vai ter problema. Mas ó, uma dica, hein? Peguem as cinco pontes porque o trânsito liberado. Então não passe pela segunda ponte nesse momento, tá? Cinco pontes é o que há de melhor para você passar para chegar em Vitória. E uma notícia boa aqui na Avenida Carioca, aquele trânsito que tinha. Parou, então você que tá saindo de Vila Velha para chegar em Vitória, vai estar tranquilo. Rodovia do Contorno Livre nos dois sentidos, continua. Agora, o que continua é o trânsito na Rodovia das Paneleiras, ali, porque lembra que o ouvinte falou que tinha um carro ali quebrado e tudo? Então, ainda continua esse trânsito lento ali na Rodovia das Paneleiras, mas chegando ali no Jabur, sentido Goiabeiras, já
3: tudo
2: tá
3: bem.
2: Tranquilo.
3: Graças a Deus. A
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0: gente.
1: Ó, beijo e bom dia aqui pro Acildo Carvalho, de Coqueiral, de Itaparica. Falou que, ó, vai dar Brasil.
0: Vai dar, tomara, né? Brasil! Jesus. Alô!
2: Bom dia, Sol. Bom dia, Cleida. Tony de Alto Lar, de Gato Grande, charmoso e cheiroso.
0: Cheiroso.
2: Olha aí os colarzinhos que eu acabei de fazer agora. Tá vendo aí, ó?
0: Meu Deus, você tá fazendo?
2: Gente. As fotinhas de ontem, as miçangas.
0: Que graça.
2: E depois eles prontos, ó. De dois... É, o amarelo e o dourado que eu
0: vai
2: fiz agora, tá vendo?
0: Vai ficar lindo!
2: Os outros que eu já tinha feito aqui, o meu que eu uso, esse preto com amarelo,
0: ah,
2: e o branco que eu tirei da praia aquela vez.
0: Ele
2: um abraço pra vocês, um cheiro, que Deus abençoe todos nós. E Brasil hoje, 3-0, de novo,
1: se
2: viu?
1: Se Deus quiser.
0: Será,
2: um abraço.
0: Gente? Eu vou até copiar, porque o Antônio de Oslade falou...
2: Na Litoral, eu tô mais que legal.
0: Ele falou o placar semana passada, eu não acreditei muito nele, não.
3: Bom dia, Litoral, bom dia, Salzinha,
0: eu
3: bom dia, Cleitinha, Irineu Júnior, passando pra dar aquele alô, início de semana abençoada pra todos nós. E é aquilo, na Litoral, tô mais que legal, e hoje... O Brasil vai dar um show, 4-0 fácil.
0: Nossa, será, gente?
1: Animado mesmo,
0: japoneses? Ave Maria.
4: Bom dia, Sol. Bom dia, Cleide.
0: Bom dia.
4: Bora lavar um banheiro.
0: Nossa.
4: Tomar uns né mais tarde.
1: Né mais tarde.
4: Beijos.
0: Hoje pede, né, gente? Segunda. Mas lembre-se que amanhã ainda tem. Trabalho.

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3: Brasil!
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7: Fala galera, Felipe Souza na área, tô aqui na cobertura da Copa do Mundo. Já passei pela Cidade do México, por Morristown, pela Filadélfia, estou de volta a Morristown, acompanhando a seleção brasileira. A vida por aqui é uma loucura, é uma verdadeira correria, mas tudo isso vale a pena para trazer a melhor cobertura de Copa do Mundo e a melhor cobertura da seleção brasileira na principal competição de futebol do mundo. Por aqui você acompanha tudo, todos os craques, as polêmicas, as análises, tudo de melhor. Além das notícias do dia a dia, tem muito também de curiosidades de cada cantinho que eu vou passando por aqui na cobertura da Copa do Mundo, trazendo tudo para vocês.
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0: São.
1: Opa, tá na hora de alguém se dar bem,
2: hein? É, saindo aqui duas camisas personalizadas da torcida Litoral e Cinti Comerciários. Vai pro Marco Aurélio, ele que é de Cocal, Vila Velha, final do telefone 3043. E o Roda de Boteco pro dia 11 de julho, Ângela Pedroso, do Centro de Vitória, telefone 9585.
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1: Tem mais, Sol?
2: Tem, mais duas camisas personalizadas da torcida Litoral e Cinti Comerciários pra você torcer hoje pelo Brasil, hein? O jogo é 2 horas da tarde. Então manda a senha. Torcida Litoral é a senha. Torcida Litoral 999-86-1050.

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0: gente, 9h14, hein?
1: Aproveita pra mandar seu recadinho, falar como é que tá a expectativa pro Jogo do Brasil. Já tá com a roupa de ir, aquela roupa que você improvisou, comprou, verde, amarelo, azul, branco. Conta tudo pra gente.
0: Isso é verdade. Sem contar que a gente também tem aquele bate-bola bacana aqui na Litoral FM, né, Sol?
1: É, com Felipe Souza, 10h55, ele vem trazendo notícias da Copa do Mundo, que ele tá lá, né?
0: É, tá arrasando.
1: Souza tem moral, isso aí.
0: Aí ele traz todas as informações, bastidores e tudo mais, né?
1: Exatamente, 10h55.
0: Alô, bom dia.
2: Bom dia, bom dia, bom dia, bom dia, meninas. Só que no salão, você é bonitinho, toma aí, corta nesse cabelinho. Até uma hora aí, pra ver o que é que vai dar. Depois tem a seleção, né? Não sei se ninguém vai querer cortar cabelo, né?
1: Será?
2: Fala Litoral, tô mais que legal, valeu.
0: Mas você vai estar aí disponível, né? 3-1.
1: É, se Deus quiser.
0: Deixa eu mandar um beijo gostoso pra Helena, tá toda de Brasil. Vou pra escola assim hoje, eu nem vou pra aula. Rostinho pintado e tudo mais, você viu?
3: É. Ah, agora pra vergonha. Bom dia, Cleide, bom dia, Sol. Eu sou a Sônia de Boa Vista. É, eu acho que o placar hoje do Brasil é 2-1.
0: 2-1.
3: Manda um alôzão aí pra Karina, Camila, Brai, Adri, Helena e todo mundo que tá ligado na Litoral. Na Litoral, eu tô legal.
0: Arrasou,
1: beijo.
3: Beijo, um pouco
0: beijo.
3: Assim, de Copa de
4: Alô, Lu, bom dia, Cleidinha. Bom dia, Sol.
0: E aí?
4: Mais um dia, mais uma semana sem esse ano. Aqui é Sérgio, motorista da saúde, Cachoeiro. Queria deixar um abraço aos amigos aí que mesmo hoje sendo feriado do nosso padroeiro aqui em Cachoeiro, estamos na rodada.
0: Aí, ó.
4: Vamos seguindo, feriado, vamos trabalhando. Vamos criando mais uma semana, expectativa de muito trabalho. Um grande abraço a Vera do Pula Pula, Peixoto, Geliésio, Gilmar e todos aqueles que estão na rodada. Eu tô na Litoral, eu tô legal.
0: Arrasou, meu bem, beijo. Gente, ó, tá rolando, vai rolar, na verdade, a partir das 10 da manhã, um adesivaço ali em frente à Matrix, em Cariacica, do Pagode das Antigas. Sérgio Pontes já foi pra lá. Passou aqui agora, correndo, falou, Cleide, avisa aí que eu tô chegando, quem quiser, vai se dar bem hoje,
1: vai,
0: né?
1: Vai se dar bem, então você
0: vai
1: quer...
0: Vai ter picolé pra chupar.
1: É, nossa, que delícia. Ai, adoro aquele de pistache.
0: Foco, Sol.
1: Aqui, nossa, traz um picolé pra mim, Sérgio.
0: Sol, foco.
1: Aqui, o que você pode fazer? Passando de carro, moto, vai lá, vai adesivar e vai, né, participar aí.
0: Vai se dar bem.

0: mês, hein?
1: De novo, amiga.
2: Gente, 9h21, excelente manhã pra você, viu?
3: Ó, beijo, bom dia pro Charley Marques em Jacaraípe, tá ouvindo a Litoral.
2: Então tá, deixa eu ver aqui, Leandro também, né, Leandro?
4: Pessoal, hoje o Brasil vai ganhar de 2-0. Gol do Neymar e do Vinícius Júnior. Aqui é Leandro de Jogarinho, Cariacica. Manda um abraço pra todo mundo da Elcio e da Bela Tarde.
2: Ele tá apostando no Neymar também, você viu?
3: É, Neymar a última vez jogou 14 minutos.
2: 14 minutos, é. Vamos ver hoje quanto tempo ele vai jogar. E ele não caiu, você viu?
3: Não caiu, não.
2: Caraca, velho.

0: Vamos ver mais um de Castro, tem jeito.
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0: Bem gostoso e apertado pro Antônio de Alto Laje, que tá aqui visitando a gente. Eu trouxe cuscuz covo.
1: É, trouxe biscoitinho.
0: Trouxe
1: também.
0: Cordãozinho.
1: É.
0: Rapaz. Esses ouvintes, eles mimam a gente demais, depois eles não aguentam, entendeu?
1: É.
0: Aí fica chato.
1: Mandar um beijo também pra Elisângela Gonçalves, em Jardim Camburi.
0: Pra Alzira Rosa, de Itapuã.
1: Pro Marcos André, em Joque de Itaparica.
0: Lauriene, de Jabaeté.
1: Diego Sanches, em Guarapari.
0: Renata Gregório.
1: Margarete Cobb, de Sopeco.
0: Joedson, em Alto Mar.
1: Rita da Hora. Essa não perde a hora, né?
0: Meu Deus do céu, socorro, Deus.
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0: Então, gente, ó, preste atenção aqui, porque a Prefeitura de Vila Velha abriu inscrições para as aulas preparatórias gratuitas, voltadas a quem deseja prestar o Enem ou concursos públicos. As atividades serão realizadas em polos do município com revisão das principais disciplinas cobradas nas provas. As inscrições podem ser feitas pelos canais oficiais da Prefeitura de Vila Velha.
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0: A Grande Vitória poderá praticamente eliminar o risco de desabastecimento de água nos próximos anos. Segundo a Agência Estadual de Recursos Hídricos, obras estruturantes e investimentos em novos sistemas de capacitação e reservação devem aumentar a segurança hídrica da região, garantindo maior capacidade de abastecimento, mesmo em períodos de estiagem prolongada.
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0: Por causa do jogo entre Brasil e Japão nesta segunda-feira, hoje, né, dia 29, o funcionamento de alguns serviços será alterado no Espírito Santo. Prefeituras, repartições públicas e parte do comércio terão horários especiais ou encerrarão o expediente mais cedo. Já serviços essenciais, como hospitais, unidades de pronto atendimento, segurança pública e transporte coletivo, continuam funcionando normalmente. Então, antes de sair de casa, vale a pena dar uma conferida no horário de atendimento do serviço desejado, tá bom?
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0: 9h42. Vamos falar com ele, Sol?
1: Bora, Sérgio Pontes, que tá ali em frente à Matrix.
0: Exatamente. Bora aí, fala com a gente, Sérgio.
2: Bom dia, Sol, suas maravilhosas. Muito bom dia, uma excelente segunda pra todos nós. Bora começar essa segunda-feira com tudo. Já começar com uma adesivagem na Matrix Music Hall. Já tô chegando e daqui a pouquinho você garante seu ingresso para o Pagode das Antigas, que rola dia 11 na Matrix Music Hall. 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Pra não ficar só no adesivo, eu levo picolé também. Às vezes você tá dando aquela caminhada, tá dando aquela pedalada ali em Cariacica, então você passa lá também, porque tem picolé pra todo mundo, pra refrescar nessa segunda-feira. A segunda já começou daquele jeito. Eu espero por você em frente à Matrix, Matrix Music Hall em Cariacica. Perde tempo não, hein? 10 horas começa a nossa adesivagem e eu quero te encontrar por lá. Valeu, Cleidinha, valeu, Sol!
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0: Garoto Legal, bom dia, gente! 9h56.
1: Beijo e bom dia aqui pro Noir, que tá torcendo pro Brasil, né, Noir? De Tucum.
2: Aí.
3: Olá, bom dia, as meninas!
0: Gente, o quanto
3: Sol,
0: tempo!
3: Cleide, mande um bom dia pra galera de Nova Viçosa, Elinho Costa e Sol, da Bahia, colado com a Rádio Litoral. Placar hoje é 3-0, Brasil 3-0. Já pode tomar uma?
0: Vixe, Maria, será, gente? Ai, meu Deus. Lauriene, bom dia.
4: Bom dia, meninas. Bom dia. Tô rindo aqui agora da Sol Rita da hora. Não perde a hora. Essa Sol, vou te contar.
0: Vou te falar.
4: Ai, tô com ligadinha, tá, gente? Trabalhando hoje. Não vou poder sair cedo pra assistir o jogo. Perdi a hora, cheguei tarde. E meu placar de hoje é 2-1 pro Brasil.
1: Então, Alisson, vai tomar um
4: gol.
0: Com certeza. Valeu, meu amor. Beijo. Resultado só.
1: Resultado de promoção. Quem tá levando duas camisas personalizadas da Litoral e Cinti Comerciários pra torcer pelo Brasil hoje? Ela, Rita da Hora, da Ilha das Flores, final do telefone 2867.
0: E a mulher
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1: E vou falar mais, hein? Vai ser da hora o jogo do Brasil.
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0: pacote. Hoje tem, hein?
1: Brasil! 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
0: Muito bom dia, meu povo.
4: Toda molecão.
0: Espalha pra geral que hoje tem Bruninho e Sol torcendo pela nossa seleção. Hoje é Sol.
5: Bom dia, Bruninho. Hoje é o dia, hein? É o dia que tudo vai dar certo.

0: tá ali também.
1: Será que ele vai entrar? Ah, não. Ele não vai não, sabe por quê? Ele foi ver o nascimento do filho. Ah, ele foi embora da Copa. Agora que eu lembrei.
0: É o filho de quem? É o filho do cu, é isso aí.
1: Vai ser o nome do menino. Não quero nem
0: exatamente
1: saber. Aqui. Mas aproveitando aí, já que é Brasil, é, manda sua foto aí do look da sorte, como você vai torcer pro Brasil, se vai ser liberado meio-dia, porque muita gente vai ser liberado meio-dia.
0: Isso aí.
1: Aqui mesmo, o único que aqui não vai ser, vai ser Bruninho. O resto todo mundo vai embora meio-dia.
0: Não gostei desse inclusive jogo de hoje, eu. não, cara. Triste, tá triste.
1: Ah, e outra coisa, hein? Ah. Você pode faturar 2 camisas personalizadas da Torcida Litoral.
0: Boa.
1: Quem for ganhador pode buscar hoje até meio-dia,
0: pode,
1: tá? Porque à tarde não tem como buscar
0: nada,
1: porque vai estar fechado pra entrega de prêmios.
0: Eu vou falar pra deixar sol aqui até hoje, até às 3 horas, pro pessoal vir buscar a camisa.
1: Tá barrado, eu vou embora junto com o povo, tá? Com os chefes, que eu não vou falar o nome, que é um monte. Vai todo mundo de mãozinha dada ver o jogo do Brasil.
0: Tô triste hoje, velho.
1: Você vai parecer, sabe o quê?
0: Ah.
1: Aquele do Chaves, todo mundo indo
0: todo
1: pra Acapulco.
0: Todo mundo foi pra Acapulco, eu fiquei.
1: Se lascou.
0: Oh, meu Deus. Ah, então a camisa tem que mandar a senha.
1: Manda a senha. Torcida Litoral é a senha. Torcida Litoral 999861050.
0: Então vambora. Ai, meu
2: aqui
0: Deus.
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0: Edu.

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0: cheguei, então fica esperto, hein?
1: Uau.
0: Duas camisas personalizadas da torcida Litoral e Sindicomerciários. Comerciários. A senha é
1: Uau.
0: Torcida Litoral é a senha. Torcida Litoral 999-86-1050 e tem que buscar essa camisa quem for ganhador até hoje meio-dia.
1: Isso aí, é. Se você ganhar, você conseguir vir buscar, ótimo. Né? Porque a gente tem que garantir que vai usar essa camisa. Vai que não consegue usar essa camisa pro jogo de sábado.
0: Deus me livre, eu, hein? Tá amarrado. Eu, hein? Vai conseguir.
1: Rafa Marquezine, o que você acha disso?
2: Eu tô chocada aqui que a pessoa vai ter que chegar aqui até meio-dia. É corrido demais, gente, pelo amor de Deus. Bom dia pra vocês, tudo bem?
1: Pra garantir de conseguir usar essa camisa,
2: mas
1: né?
2: Mas eu acho que sim, ó. Você já manda a senha e já pega aquele ônibus esperto, né? Vem correndo.
0: Exatamente.
1: Isso aí. Afinal, hoje tem jogo Brasil e Japão. E por causa disso, o jornal hoje do almoço começa mais cedo. O jornal da hora do almoço começa mais cedo, né?
2: E já a galera vai estar começando a preparar o almoço. Já vou estar entrando na casa de todo mundo. 11h30 da manhã.
1: Boa.
2: Porque a nossa programação é toda adiantada. Porque tem o pré-jogo, aquele esquenta. A gente adora ficar vendo, né? Aí eles mostram as torcidas no Brasil inteiro. Enfim, é super legal. Inclusive, a gente vai ter uma repórter lá no Sul com a família do Rayan. Rayan, que tem só 19 anos.
0: Que legal.
1: Rayan tem família em Cachoeiro.
2: A avó dele mora lá.
1: Caramba.
2: Que bonitinho, né? A gente já fez uma entrada ao vivo com a família um tempo atrás e agora ele é titular, né?
0: É.
2: Vive

0: amor, tá lá jogando e tá jogando bem. Uhum. E a família vai estar com a gente ao vivo no Gazeta Meio Dia.
1: Tá vamos jogando bem? Sobre... Espero que ele faça um gol, né? Tá sempre pra ele fazer também. Um gol. Tomara, tomara.
0: Ah, eu torço pra todo mundo fazer gol, gente. Eu torço pros craques. Eu adoro os craques lá no alto. Acho muito maneiro. E é isso, a gente vai falar, claro, sobre a expectativa do jogo. A gente também tem assuntos policiais. A gente vai falar que um homem de 64 anos foi preso porque ele arrumou um quebra-quebra no PA da Glória, em Vila Velha. Nossa. Mas quebrou um monte de coisa. Quebrou televisão, enfim, arrumou uma confusão danada lá e foi preso. O André Afonso vai chegar com esse assunto. A gente continua falando sobre o caso do bebezinho de 1 ano e 3 meses que foi encontrado engatinhando de madrugada sozinho na rua. Uhum. É um caso que já ganhou repercussão nacional, já passou em jornais, já passou no jornal Hoje, a gente já entrou com esse assunto lá e a gente vai continuar nesse assunto porque a bebê, a justiça ainda não decidiu se essa bebê volta para a família ou se ela continua, ela por enquanto está com conselho tutelar. Tá abrigada com o conselho tutelar, a mãe está presa porque a mãe foi presa por abandono de incapaz. Ela é uma mulher de 34 anos que deixou, segundo ela, deixou a bebezinha com o filho de 15 e foi curtir a balada à noite e tal.
2: Eu não sabia disso.
0: É, e essa neném foi encontrada. O motoboy que encontrou essa neném achou que fosse um cachorro atravessando a rua. Ele estava atravessando a rua engatinhando.
1: Meu Deus.
0: A cena é assim, é de chocar mesmo. Porque tem imagem disso tudo de câmeras de vídeo monitoramento. E quando ele parou que viu que não era um cachorro, a bebê olhou pra ele e começou a chorar. Ela foi encontrada geladinha, porque o frio da madrugada, né? Ela tá bem, mas enfim, tá passando por essa situação, a gente continua nesse assunto hoje. Falamos também sobre a festa daquele que tem as chaves do céu.
2: Boa!
0: Daquele que decide se chove ou se não chove, né?
2: É hoje, dia de São Pedro.
0: Hoje é o dia de São Pedro, tem uma reportagem super bonita sobre o santo, sobre a tradição da Praia do Suado, os pescadores aqui de pertinho. Ontem foi a procissão marítima, né?
1: Ah, que coisa linda aquela imagem.
0: Lindo. Sempre muito bonito, né? Tem reportagem também sobre esse assunto. Enfim, vários outros no Gazeta Meio Dia, que começa às 11h30, tá, gente? Chega mais cedo, porque eu vou estar por lá na sua casa já.
2: Isso aí. Boa! E a gente já começa já a torcer pela nossa seleção mais cedo. Eu acho que a Rafa Marquezine tinha que apresentar hoje com a camisa do Brasil.
1: É mesmo?
2: Eu acho que tinha.
0: Eu bem que queria. Mas eu tô de verde e branco.
2: Importante.
0: Já tá representando a cor. Todo dia de jogo do Brasil, eu sou com as cores, né?
2: Isso, importante.
0: Porque não tá não, gente. Então eu acho que perdeu por minha causa, porque a gente é assim, né? A superstição é assim, né? Você acha que você não fez aquilo. Sabe o que minha avó fazia?
2: O que ela fazia?
0: Minha avó, ela era assim, ela assistia o jogo do Brasil. Quando ela ficava com uma calça em cima da perna, assim, uma calça do meu avô. Aí, quando o adversário ia atacar, ela amarrava a calça da perna. Pra ele não conseguir. Uhum. Aí, quando o Brasil vinha atacar, ela desamarrava. Ela passava o jogo amarrando e desamarrando. E ela falava que era isso,
2: mas
0: o Brasil ganhava.
2: É isso aí. É por isso que você tem que passar a fazer isso aí.
1: Agora tradição.
0: É isso, tradição é tradição.
2: E hoje nós vamos provar que churrasco é mais gostoso que comida japonesa.
0: Amar muito mais.
1: É.
0: Muito
1: com certeza.
2: Valeu, Rafa.
0: Gente.
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0: 10h43.
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0: Você tá ouvindo 60 minutos de música com o Bruninho com a Sol na sua manhãzinha de segunda. E eu quero saber de você. Já tá aí nos preparativos pra torcer pelo nosso Brasil, molecote?
2: Ó, tem gente já preparando o churrasco que nem vai fazer almoço em casa.
0: Não,
2: vai ser só churrasco. Aline de Alto Boa Vista já tá avisando. Manda a localização, porque eu moro perto, de repente for pra lá, né?
0: Ah, é pertinho, né? Aline de Alto Boa Vista, oi!
3: Bom dia, Solzinha. Bom dia, Bruninho. Tudo bem com vocês? Ó, hoje vai dar Brasil, tá?
0: Eu sei que vai.
3: Eu já tô aqui nos preparativos. Já fui no supermercado, peguei a cerveja, botei pra gelar. Vai tá no grau, vai tá no grau, tá? Hoje nem tem almoço aqui em casa. Nós vamos emendar direto. Vai ser assim, tá? Hoje o placar vai ser 2-0 Brasil.
0: Boa.
3: Aline de Alto Boa Vista.
0: Boa,
3: na litoral,
0: Aline.
3: Eu tô legal.
0: Isso aí.
2: Valeu.
0: Agora eu tô vendo aqui que o Thiago Souza de Cobilândia, ele hoje tá todo de luto.
2: É, será que ele tá torcendo contra o Brasil?
0: Não, Thiago
4: Souza. Na litoral, eu tô legal. Bom dia, bom dia. Bom dia, Bruninho. Bom dia, dia Sol.
2: Bom
4: Thiago
2: dia.
4: Souza de Cobilândia, ligadinho sempre, ó. Esse aí é meu look. Look do churrasco de Cardoso.
0: Ah,
4: hoje,
0: que ele vai trabalhar.
4: Todo de preto, todo mundo comemorando aquele jogo, fazendo churrascão aqui em Itapuã. Só que eu tô aí, ó. Hoje eu tô de preto, tô no comando.
0: É,
4: e a
0: tá
4: tropa do seu Gesso tá ouvindo. E é o churrasco Cardoso. Daqui a pouco o pau tá comendo.
2: Mas o coração é verde e amarelo. Pronto.
0: Me fala onde é que o churrasco Cardoso vai estar hoje, que eu vou aí pra poder ajudar, tá?
2: Ah, ajudar a comer.
0: É lógico.
2: Trabalhar
0: porque é. Kel de Santinês, oi Kelzinha. Que é isso, gente?
2: Adivinha quem é a filha dela? Quiser assistir o jogo lá?
0: Minha Bruninho. Nossa. É, ela falou aqui, ó. Só o Bruninho, vocês estão animados hoje? Hoje vamos ver em casa. Se vocês precisarem de vuvuzela, é só chamar a Duda.
2: Nossa,
0: esse
2: Dudinha
0: é, o áudio
2: é sinistro,
0: da Duda.
2: Hein?
0: Eu não vou lá, não.
2: Que
0: não vou assistir lá, não. Imagina você tá assistindo com a menina gritando a sua orelha desse
2: o
0: jeito.
2: O tempo todo com a vuvuzela.
0: Socorro. Deixa eu ver mais quem. Gilberube, fala aí, Gilberube.
5: Bom dia, molecote, bom dia, Sol, bom dia, Espírito Santo, bom dia, ouvintes da melhor da Rádio Litoral. Gilberube passando aqui com o coração já emocionado, batendo forte na expectativa de um 3-1.
0: Boa.
5: Pra seleção brasileira, hoje ligadão na melhor na Rádio Litoral. Bruninho, ansiedade a milhão, irmão.
0: A
5: é
0: milhão.
5: Nós estamos juntos, ligadão aqui, hein? Na esperança de um 3-1 hoje, o japonês vai sair tudo com o olho arregalado. É nóis, Gilberube, na Litoral, eu tô legal.
2: Ó, beleza. Ele falou 3-1, eu acho que quem pode fazer esse gol é o atacante, o ponta, ele é ponta esquerda ou direita, não sei, o principal ponta, é o Kaoru Mitoma.
0: Kaoru Mitoma, vai tomando aí, menina.
2: Ele joga bem, então, o Brasil tem que marcar bem, sério, ele joga bem mesmo, tá?
0: Lasqueira.
2: Ele joga pelo lado esquerdo.
0: Eu quero saber, será que Sérgio Pontes joga bem?
2: Será?
0: Que ele tá aí lá na Matrix, tá tendo um adesivaço hoje lá da Matrix. Fala aí, Sérgio Pontes.
6: Molecote, muito bom dia, Sol. 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

0: Sim, pela nossa seleção.
1: Exatamente, ó, são duas camisas personalizadas. Então você tem que mandar a senha. Torcida Litoral é a senha. 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Ó, tem mais uns 5 minutinhos pra você mandar a senha pra poder faturar. Tem é mais prêmios aí. Hoje.
0: Tem mais presente. Hoje, a senha a gente vai liberar às 11.
1: Isso.
0: Aí depois você vai participando aí dos outros. Pra esse aí você já tentar ganhar hoje, pra torcer hoje pelo Brasil.
1: Isso aí.
0: Gilberto Pitol de Caratuíra.
1: Ó, tá bonitão, hein?
0: Tá no pique hoje da seleção.
1: Tá verde amarelo.
0: Isso aí. E quem veio aqui hoje foi meu amigo Antônio de Alto Laje.
2: Antônio. Bom dia, Sol. Bom
0: Mas
2: dia,
0: eu não vi ele.
2: Antônio de Alto Laje.
0: Uhum.
2: Gato branco, cheiroso e charmoso.
0: Cheiroso?
2: Você perdeu, Bruninho, que eu tava aí até agora pronto. Você passou na frente, não foi lá me dar um abraço.
0: Aí, ó.
2: E sentiu o meu cheiro.
1: Pois é,
2: um abraço pra você, pra todos os ouvintes, pra Cleidinha que saiu já.
0: Uhum.
2: E vamos que vamos, na litoral, tá, tô mais que legal.
1: Bruninho perdeu.
0: Antônio tava aqui com duas mulheres, tava com Cleide Sol, aí queria que eu chegasse pra dar um abraço nele. Ô, Antônio. Mas é que eu não entendi, que eu cheguei, tava Antônio tirando foto com o Sol e Cleide.
1: Bruninho foi bater cartão,
0: não
1: foi?
0: Eu fui bater meu ponto, eu gastei um minuto indo bater meu ponto, quando eu voltei o Antônio já tinha ido embora.
1: É.
0: Falei, bicho, Antônio não me esperou bater o ponto.
1: Não, véio. Isso porque ele falou que queria te dar um abraço, hein?
0: Ah, Antônio, ó, você é muito desgramado.
1: Antônio é cascateiro, ele falou só pra falar, pra não ficar sem graça.
0: É muito desgramado, me esperou não, danado.
1: Agora só a próxima vez.
0: Só a próxima, 10h54, da próxima tem que vir mais cheiroso ainda.
1: É.
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0: Bate-bola Litoral e hoje tem jogo da nossa seleção e claro, ele tá por dentro de tudo.
1: Pois é, ele tá escalado pra dar todas as notícias pra gente, Felipe Souza.
0: Fala aí, Felipe, bom dia.
4: Muito bom dia pra você ligado no Bate-bola Litoral. Hoje é dia de Brasil na segunda fase da Copa do Mundo. A seleção brasileira encara o Japão às 14h no Houston Stadium aqui no Texas. O técnico Carlo Ancelotti, enfim, vai conseguir repetir uma escalação, hein? A previsão é que a mesma equipe que iniciou a vitória sobre a Escócia por 3-0 comece o jogo de hoje contra o Japão. Então, o time vai a campo com Alisson, Danilo, Gabriel Magalhães, Marquinhos e Douglas Santos, Casimiro, Paquetá, Bruno Guimarães, Rayan, Matheus Cunha e Vinícius Júnior. Expectativa é que o Brasil avance. O Brasil é favorito nesse confronto. Na última vez que as equipes se enfrentaram, foi vitória do Japão, 3-2 em outubro do ano passado, mas dessa vez um time completamente diferente em campo dos dois lados, viu? E o Brasil chegando muito mais forte. Então estamos na torcida aqui de pertinho para ver o Brasil chegar às oitavas de final da Copa do Mundo. Mais informações do torneio você acompanha na segunda edição do Bate-Bola Litoral. Um abraço.
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11: Fala galera, Felipe Souza na área, tô aqui na cobertura da Copa do Mundo. Já passei pela Cidade do México, por Morristown, pela Filadélfia, estou de volta a Morristown acompanhando a seleção brasileira. A vida por aqui é uma loucura, é uma verdadeira correria, mas tudo isso vale a pena para trazer a melhor cobertura de Copa do Mundo e a melhor cobertura da seleção brasileira na principal competição de futebol do mundo. Por aqui você acompanha tudo, todos os craques, as polêmicas, as análises, tudo de melhor. E além das notícias do dia a dia, tem muito também de curiosidades de cada cantinho que eu vou passando por aqui na cobertura da Copa do Mundo, trazendo tudo pra vocês.
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0: Tamo aí no pique do jogo de logo mais em 14h. Você já tá no preparativo?
2: É, Brasil e Japão daqui a pouquinho. E só a torcida. Deve ter gente que já tá no esquenta, né?
0: Eu acho que tem.
2: Só não pode esquentar muito na hora do jogo do Brasil, dormir no seu jogo.
0: Aí não, molecote. Aí não, molecote. Deixa eu ver quem é que tá aqui com a gente. Ah, Ailton, fala.
3: Bom dia, bom dia, Solanginha Gatona. Que é o hoje, 2x0 Brasil, aí.
0: Boa.
3: É isso aí, meninada. Bom dia. Bom dia aí pra Jax, marretada do Thor. Essa marreta aí tá marreta pra baixo.
0: Tá marretando nada, hein, Ailton? Você tá doido? Cris de Vila Graúna, bom dia! Bom dia, Jodi!
4: Bom dia, molecote! Bom dia!
0: Bom dia!
4: Que prazer você trabalhar, de ver vocês dois trabalhando aí, só você aí junto.
0: Ah, é, porque a gente quase não trabalha.
4: Mas alegrando, daqui a pouco tem um jogão, Bruninho.
0: Daqui a pouco
4: tem. Jodi, que da Gurigi, como

0: Depois da Copa vai engrenar, vai melhorar.
1: Vai engrenar, tá, senhor. Gabriel, do Primeirão.
2: Chame, molecote. Bom dia, molecote. Bom dia, Sol. Bom dia. Marquezine, que tá aí no estúdio aí, que é o Gabriel Santana, o embaixador do Moto Aplicativo. Ô, Solzinha, eu vou ganhar essa camisa e pode deixar a minha com o Bruninho, que eu vou passar em duas horas pra pegar a camisa com o Bruninho. Só botar ele aí mesmo, então não dá nada, não. No litoral, eu tô legal.
1: Tá vendo? Não ganhou nada, meu parceiro.
0: Exatamente. O negócio é o que Bruninho não ia te esperar. Ele ia embora também, não ia dar certo, não.
1: Exatamente. Lucas Escofel!
3: Bom dia, galera!
1: Oi.
3: Aí, Brasil hoje 3-0, hein?
0: Oh, tá.
3: Vamos que vamos! A torcida aí, escutando a litoral, naquele volume, né, máximo, vem um jogo, o importante é o gol, né, não? Bom dia, galera, aqui é o Lucas Escofel de Pirâmide Cariacica, e na litoral, tô mais que legal!
0: Valeu, Lucas!
1: Quem mais tá aqui? Soninha de André Galone.
4: Olá, molecote. Olá, Sol. Olá. Bom dia. Segundo, hein? Eu estou por cá. Hoje eu estou numa faxina.
1: Eita.
4: Só Jesus na causa. Estou aqui com o Jailson me ajudando numa reforma. Bom dia, bom trabalho.
1: Tá fazendo uma reforma em casa?
0: Pois é.
1: Aumenta, vai aumentar o quarto aí pra gente poder dormir lá na casa dela.
0: Exatamente. Próximo jogo vão assistir aí, todo mundo. Lá. Aí comendo palha italiana, empadinha.
1: Empadinha. É, Soninha.
0: Aí sim.
1: Salgadinhos, tudo por sua conta aí. A gente já faz, a gente já inventa moda e se convida, né? Ô, Lauriane!
5: Gente, não aguenta Sol, não. Ela arruma cada nome pra esse jogador.
1: Eu acho que tá inventando esse jogador.
5: Kaoru Mitoma. Pelo amor de Deus.
1: Você
0: gostou do Kaoru Mitoma, né?
1: Não, Kaoru Mitoma.
0: Vocês assistem o jogo.
1: Sugavara. Ela só fica inventando esses nomes aí. Sugavara, não tem ninguém com o nome de Sugavara.
0: Ele vai jogar também, tá escalado.
1: Ele vai sugar o quê lá,
0: menino?
1: Eita, lasqueira, sou JP! Bom dia, Bruninho e Sol, estamos aqui jogando água no chão da varanda para ver o jogo do Brasil e fazer aquele churrasquinho, porque ele recebe também do filhote Cauã Xavier. Manda um alô para ele. Cauã tá fazendo aniversário para ele. Hoje o Brasil vai meter 2 gols para comemorar esse aniversário.
0: Exatamente. Parabéns aí.
1: Boa. E tem presente pro povo aqui no Zap.
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1: Uau.
0: Natan na Litoral, 999-86-1050.
1: Isso aí.

0: Maria Moura de Vila Batista, Fábio de Jardim Tropical, abraço pra Marcos André de Jardim Marilândia, Josiane Delfino de Santos Dumont em Vila Velha, Gilberto Pitol de Caratuíra, Cris em Vila Nova de Colares, Salmo Cardoso de Serra Dourada 1, Cláudia Meirelles do Planalto Serrano. Melk Leite do Antônio Ferreira Borges, Dani Jesus em Vila Batista, Cláudia dos Santos em Vista da Penha, Maria Cristina Marriel em Mata da Serra, Lúcia Braga de Vila Graúna, Adalberto Fadini, abraço e beijo pra Leila de Taboazeiro, Carlos Magno de Universal em Viana.
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0: Se liga! Cerca de 500 novos pontos de Wi-Fi gratuito vão passar a funcionar em todas as regiões de Vitória. A iniciativa faz parte do programa Vitória Mais Digital, lançado pela Prefeitura da capital. Desse total, 100 pontos devem entrar em operação ainda esse ano. O programa inclui a expansão da rede de fibra óptica da cidade em mais de 150 quilômetros, ampliando a cobertura de internet em locais como praias, áreas de lazer e polos de atividades econômicas. Atualmente, Vitória conta com 250 antenas de Wi-Fi público. A medida busca ampliar a inclusão digital e facilitar o acesso da população aos serviços públicos online. A rede gratuita Vitória Online registra, em média, 20 mil conexões por dia e cerca de 150 mil usuários diferentes por mês.
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0: Vila Velha vai instalar uma base elevada semelhante à que a Guarda de Vitória tem atualmente na Enseada do Suá, em frente ao Centrocor. Segundo a Prefeitura, a cerimônia de apresentação do projeto Prossegue será amanhã, terça, dia 30, no Centro de Operações de Vila Velha, na rodovia Darli Santos. Ao todo, o município vai implantar 4 módulos que serão instalados em pontos estratégicos que ainda serão definidos. De acordo com a Prefeitura, o projeto também contempla a aquisição de 6 drones e 10 viaturas semi-blindadas para guarda. No mesmo dia, também será apresentado o projeto de ampliação do Centro de Operações de Vila Velha, que funciona como base operacional da Guarda Municipal.
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0: Durante o mês de julho, o SESC vai realizar festas julinas em 3 municípios capixabas. A programação vai contar com comidas típicas, apresentações musicais, quadrilhas, brincadeiras e atividades para toda a família. A proposta é manter viva a tradição das festas populares e oferecer opções de lazer para moradores e turistas.
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0: Manda, manda aí. Rosi!
2: Bruninho.
0: Olá, vem, era com a animação.
2: O Chaves
0: dela.
2: Foi pra Acapulco.
0: Aham.
2: O seu barriga ficou com pena e o levou.
1: Ai, meu Deus. Quem vai ficar com pena do Bruninho então pra levar, Bruninho? Será que tá passando por aqui?
0: Oh. Leva o Bruninho também? Leva o Bruninho? Tadinho, Bruninho.
1: É, vamos ver o seu barriga aí pra levar Bruninho.
0: Lasqueira, sou. Albert!
3: Bom dia litoral, bom dia ouvintes litoral, aqui é o Albert. Sol, e aí, queria ver com você, qual a sua opinião do jogo de hoje?
0: Uau!
3: O que, que você me diz desse jogo de hoje? Até porque você já participou muito dessa cena de futebol há pouco tempo atrás.
0: Isso.
3: Né? Já foi árbitro, já participou muito, conhece bastante. O que, que você diz pra gente desse jogo de hoje? Conta pra nós aí. Bom dia, boa semana, boa segunda-feira. Um ótimo dia pra nós. Beijão.
1: Beijão.
3: Saudade sua, viu, Sol?
1: Ah, saudade também, ó. Fácil não vai ser, porque o Japão, ele ataca tudo em bloco, né? Então, tudo de uma vez só é muito rápido. E quando defende, vai ser difícil passar pelo miolo, tá? São 5 marcadores ali na defesa. É complicado, vai ser complicado. Mas vamos torcer. 1-0 do Brasil.
0: Isso vai, hoje vai, hein?
1: Se Deus quiser.
0: E o Fábio? Oi, Fábio.
4: Bom dia, Sol. Bom dia, Bruninho. Molecota, rapaz, eu vim de longe atrás de Sérgio Ponte, mas cheguei, tô chegando aqui atrás dele devagarzinho.
0: Você tá atrás de Sérgio Ponte?
4: Atrás do famoso Sérgio Ponte, o Tadala Filho, meu chegado.
1: Olha!
0: Sérgio Pontes, o Fábio tá aí atrás de você, meu parceiro.
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0: Valeu, Sérgio Pontes. Agora 11h44. Deixa eu só dar um recado aqui pra você que... 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
4: 11h54 e acabou nossa manhãzinha.
0: Acabou, tô indo nessa pra torcer pro Brasil e vai dar certo, se Deus quiser. Amanhã de volta às 7 da manhã. Beijo, fui.
4: Vai lá, só bom descanso. Depois do intervalo tem Bruninho pra toda a rede.
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10: 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As apresentações são gratuitas, acontecem uma vez por mês até novembro, e as inscrições podem ser feitas na administração do Parque Botânico Vale. 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
11: O concerto Música na Floresta é uma oportunidade única do público capixaba de se conectar com a floresta, de se conectar com a música, com a arte. 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
1: Ah, vai, vai, vai, vai. Chama, molecote, chama.
3: Chama, molecote.
1: Muito boa tarde, meu povo. E aí?
3: Boa tarde, Bruninho.
1: Boa tarde.
3: Sextou.
1: Não, sextou pra mim, não. Sextou pra muita gente aí, que eu sei que nesse exato momento você que tá ouvindo a Rádio Litoral, de repente tá no caminho de casa, porque vai assistir ao jogo da seleção em casa!
0: Brasil!
1: Não é o caso do Bruninho. Desejo nesse exato momento que tenha muito trânsito até você chegar na sua casa.

dia de Brasil e Japão. E aí, hoje vai ser o dia do arigatô, sayonara. Tem até o hino do Japão aqui, porque já vai ser tocado. Já começa a ser... Já tô recebendo aqui o hino do Japão, já tá sendo tocado lá. Cadê o hino? Aí, ó. Ó o hino do Japão aí, ó, gente. Já vai começar? Já estamos no clima? Já estamos no clima, molecote! Mas é claro que vai dar Brasil. E aí, qual é o seu palpite pro jogo de hoje? Conta pra mim. 999-86-1050 é o WhatsApp da Rádio Litoral. 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Manda mensagem Natan na Litoral.

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0: Litoral, eu tô legal. Vai, molecote.
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0: Agora veio o dia 15. Bruninho com você aqui na Litoral, a número 1. Em audiência, Verônica da, lá de Feu Rosa tá me ouvindo também, lá de Feu Pink, Loiúsa Diz de São Caetano, Rio Novo do Sul, Zé Bonitinho do Salão, já deu o papo dele aqui.
3: Rádio Bruninho Molecote, sou aqui do Salão Zé Bonitinho, tamo aí cortando os cabelinhos, até uma hora estamos aí, depois, nem sei, eu acho que depois do jogo ninguém vai querer cortar cabelo não.
0: Vai não.
3: Na Litoral, pô, mais que legal, um abraço.
0: Eu acho que você tinha que fazer hoje os cortes do Ronaldo, aquele corte cascão dos anos 2002, lembra? Lá de 2002. Tem que fazer. Eu, ó, se o Brasil. Vou fazer agora aqui, ó. Vou lançar o desafio agora. Se o Brasil chegar até a final. Afinal, eu faço cabelo cascão ali. Vou fazer. Eu vou raspar tudo aqui e deixar só na frente ali o topete. Fechou, molecote? Quem vai vir nessa comigo aqui? É pra gente mandar energia positiva pro Brasil. Quero ver quem é que vai entrar nessa comigo, mas só se o Brasil for pra final. Não é, ah, se ganhar a final. Não, não, nós vamos fazer. Ah, o jogo da semifinal é, sei lá, numa terça-feira. Aí na quarta eu vou lá no salão, corto, deixo o cascão, fico quarta, quinta, sexta, sábado, domingo. Bora? Família de Vila Garrido! Tá ligado com o Bruninho, beijo. Assildo Carvalho lá de Coqueiral de Taparica também. Fernando de São Pedro. Fala aí, Fernando.
4: Boa tarde, Bruninho Molecote. Boa. Aqui é Fernando de São Pedro. Partiu pra casa pra ver o jogo. Uhum. Acabei a rota, agora só amanhã, Bruninho Molecote.
0: Caraca.

0: Fala, Bruninho Molecote.
1: Oi.
0: Boa tarde, meu amigo.
2: Boa.
0: Palpitezinho pro jogo hoje é Brasil. 2-1.
2: 2-1, boa.
0: Glaucio da Taíde.
2: Tá anotado.
0: Abraço.
2: Glaucio 2-1 pro Brasil. E você, Matheus? Ah, lá vem o Matheus pra secar a vida da gente. Vai, Matheus.
3: Boa tarde, meu Bruninho. Matheus Daniels, eu trabalho na caminhada na quadra agora, né? Mas tá aqui em Brasil e Japão, né? Eu acho que 2-1 Japão, ok?
2: Ah, não.
3: Então eu tô legal, que o sol tá quente.
2: Gente, o Matheus tá torcendo pro Japão, velho. O que vocês acham que eu devo fazer com o Matheus Trevisani?

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0: Toninho.
1: Boa tarde, molecote. Olha aí a minha camisa que eu vou torcer pelo Brasil. Muito obrigada. Deus abençoe e fique com Deus.
0: A Neuza.
1: 2-2.
0: 2-2? Neuza, como assim? Não, pode, vou voltar, vou lá na casa da Neuza, vou buscar a camisa que ela ganhou aqui da Litoral, que ela não merece essa camisa, não. 2-2, velho.
1: Um abraço aí pra minha cunhada Conceição de Vila Velha, que está aqui comigo, vai assistir o jogo comigo hoje. Tá. Beijo.
0: Bom, tá bom. Ô, Antônio de Alto Laje, meu amigo.
2: Boa tarde, molecote. Antônio de Alto Laje, o gato branco, charmoso e cheiroso. Ó, como estamos na hora do almoço, olha o almoço aí. Um arroz, um feijãozinho, um empim e uma carne de porco cozida. Bora que bora.
0: Tá bom.
2: Na Litoral, tô mais que legal.
0: Tá bom. Tá só nos preparativos também pro jogo de hoje. O Antônio de Alto Laje, que veio aqui hoje na rádio e não me esperou pra poder tirar uma foto comigo. É, desgramado esse Antônio de Alto Laje, velho. Ô, Silvana de Estrelinha também tá lá ouvindo. Tem a Ritiala Stephanie de Flecha 1. Quem mais? Karine Christian, de Aracruz. Bruno, já estão por aqui na preparação pro jogo, hein? Estaremos te fazendo companhia. Ai, que destreza. Mereço a desgramada. Fala aí.
3: Bruninho, te falei já, Bruninho. Bloqueia esse Matheus Trevisani.
0: Vou bloquear ele.
3: Bicho. Você não bloqueia a minha pau, bicho.
0: É.
3: Esse cara é contra o Brasil.
0: Ele é contra.
3: Manda ele lá pro Japão.
0: Vou mandar.
3: A passar só gira, de volta pro Damas não. É. Não tem? Você tá doido? Esse cara é doido. Maluco. É Matheus Trevisani. É. Toma jeito, porra.
0: Tá bom, Belê, um beijo. Ô, Kelinha, lá de Maria Ortiz.
4: Fala, Bruninho.
0: Oi.
4: Meu palpite hoje é churrasco.
0: Churrasco.
4: Eu amo sushi, mas não vai ser hoje, não.
0: Uhum.
4: Meu palpite é 3-1.
0: Bom.
4: Mata-mata.
0: Hoje
4: beijo.
0: Hoje
4: que é Kelly, de Maria Ortiz.
0: Beijo. Eu também gosto muito de comida japonesa, mas hoje vai dar churrasco. Gilmar.
5: Fala, molecote. 5-1, Brasil.
0: Daí você também tá. Acho que tá esperançoso demais, meu parceiro, porque. Hoje vai dar! Hoje vai dar Brasil, molecote! Conta pra mim aqui no WhatsApp 999-86-1050, qual o seu placar?
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0: ficar sabendo por último. Já dizia o pessoal que toma chifre aí. 1h23, participação do povo. Gabriel Santana lá do 1º de maio tá aí. Fala aí.
1: Chama, molecote. Beleza, Bruninho? Que é o Gabriel Santana. Oi, embaixador do Bota Aplicativo. Passando aqui pra falar que eu já tô tomando uma e deixar você com inveja que vai estar preso aí assistindo o jogo na Rádio Litoral. Mas eu vou ver o jogo aqui e fazer a festa pra você, Bruninho. E comer churrasco também. Na Litoral, eu tô legal.
0: Vocês não têm pena do Bruninho, não, velho? Faltam 35 minutos pro jogo. E eu tô aqui, agarrado. Você tá aí. Será que alguém vai mandar pelo menos uma marmitinha pra mim de alguma coisa? Pode mandar, gente. Pode mandar uma marmitinha de um churrasquinho. Ia ser uma marmita de torresmo. Como eu queria comer um torresminho agora. Manda aí, pode mandar por Uber, eu pago aqui. Pode mandar aí. Ô, Felipe Bastos, lá da Praia de Itaparica. Também tem Edna Oliveira, tá me ouvindo em Bairro Garoto, Vila Velha. Jonatas Machado, de Santa Mônica, mandou aqui foto do trânsito. O trânsito já tá daquele jeito. Bruninho, pegar esse trânsito, Vitória, Vila Velha na terceira ponte, tem que compensar muito. O Brasil tem que ganhar pra fazer a gente passar por isso. Desse tipo, meu parceiro. Ó, Robinho tá lá me ouvindo, DJ. Tá, vai tocar hoje lá no Bar dos Meninos, em Vila Velha. Robinho! Deixa meu nome na lista aí que eu vou junto com o DJ Jonas Brown, tá? Vamos lá. Tá? O Jefferson Andreata de Baixo Guandu acredita que hoje vai dar Brasil, 4-2. Valeu, meu parceiro. Paulinho Porteiro de Felpink, 2-1 pro Brasil. Antônio de Autolage, 3-1 pro Brasil. 3-0, ele falou, na verdade. A Verônica, 3-1. A Verônica de Fel Rosa vai de 3-1 pro Brasil. Rosângela, fala aí, Rosângela.
2: Oi, Bruninho, molecote, oi. Boa tarde, sou eu, Rosângela Bernardoni, do bairro São Miguel da Latina. É, Bruninho, eu tô aqui na expectativa, hein? Tô trabalhando ainda.
0: É, eu também.
2: Vou ver se eu consigo sair pelo menos 1h30.
0: Então, Bruninho, dá pra sair
2: Brasil,
0: agora.
2: Vou colocar 3-1, né, Bruninho? Acho que tá bom.
0: Tá ótimo.
2: Bruninho, deixa eu mandar uma boa tarde pra você, pra toda a sua equipe. Pro meu esposo
0: aqui não,
2: Paulo,
0: menino, só
2: pra
0: tem
2: todos
0: eu.
2: A cadeira cativa.
0: O único trabalhador.
2: E
0: último
2: beijo, Bruninho. Tenha uma ótima tarde.
0: Beijo, Rosângela. Edu Caminhoneiro, meu parceiro.
3: Boa tarde, Bruninho. Edu Caminhoneiro passando para deixar um abraço para toda a turma de Nova Brasília, para minha filha Carol, minha neta Mavi e minha neta Vitória. E o pra cá de hoje, com certeza, vai ficar 8-1 pro Brasil.
0: Tá bom.
3: Na Litoral, caraca, eu tô mais que legal.
0: 8-1, velho? Nem o Carlos Ancelotti acredita nisso. Tá bom. Aí, ó. Amigo da onça.
4: Boa tarde, meu amigo trabalhador dançarino. Um ótimo jogo pra você, tá bom?
0: Léo Pestana.
4: Um abraço do seu amigo Léo Pestana, no cangote.
0: Amigo da onça, velho. Amigo da onça. Fez uma videochamada comigo aqui que já tá lá tomando uma. Rosenberg!
5: Bruninho, molecote! Meu parça! Rosenberg de Interlagos! Você tá dando gelo no meu áudio, né?
0: Eu?
5: Você tá doido, mas não adianta não, você não vai fugir. Eu vou ficar vitorando até as 15 horas. Você tá doido! Fui! E na Litoral, eu tô legal!
0: Rosenberg de Interlagos! Ô, molecote! Então lá, vamos lá de música! Vamos colocar um panda aqui! E vai, Brasil!
6: Brasil! Brasil.

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legal, Gustavo Lima, assunto que dói, 1h46. Vou pro intervalo rapidinho e volto já. Sai daí não. 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

0: meu, tô legal, Cleiton e Romário, Se Eu Te Perdoar, e agora tem... resultado de promoção, 1h56, só pra você ver que o Bruninho tá ao vivo, hein? Tô liberando dois ingressos pro Botecão, Dilcinho, dia 10 de julho. Quem ganhou foi você, Marco França, final de telefone 5464 de Santa Luísa.
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0: trabalhar agora, tá no pique aí? Quero saber se o povo tá no pique. Alô, Tiroga! Pau tá quebrando aí, alô, Thiago! Também o bagulho tá esquentando aí em Linhares, Tiroga em Colatina, em Cachoeiro. Também tem... Quem? Não, esqueci o nome do cara lá de Cachoeiro, Hermeson. Não é isso? É. Ô, molecote, como é que tá a situação aí? Vocês estão tocando? Vão tocar a Rádio Litoral a partir de agora? Porque eu vou ficar aqui até as três. Mas, claro, torcendo pra que o nosso Brasil arrebente, né? Com o Japão. É o Emerson lá na Litoral, em Cachoeiro, moleque. Te esqueceu aí, me passou errado.
1: Brasil!
0: Ó, falta 2 minutos pra começar o jogo, hein? Vou continuar assistindo aqui da Rádio Litoral na Grande Vitória. Linhares, Colatina e Cachoeiro, programação local.
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0: que a gente tá mandando energias positivas, poucas energias positivas pra esse jogo, na verdade, né? Eu acho que a gente tem que torcer mais. Como é que você tá aí, molecote? Tá torcendo? Eu tô recebendo áudio aqui, pelo amor de Deus.
1: Do meu molecote.
0: Pelo amor de Deus.
1: Na área, brotei.
0: Não.
1: Cê tá doido. Aqui.
0: Não.
1: Brasil tá jogando um bolão lá, hein, cara. Carnezinha tá rolando solta aqui,
0: não.
1: Ó. Geladinho, como diz o amigo. E você, Bruninho? Cadê? Rapaz, eu falei. Galinha de casa não se corre atrás.
0: Tá
1: ontem feijoada e eu não podia. E hoje?
0: E hoje?
1: É bom demais, valeu, Bruninho. Aí, segue trabalhando aí que eu vou litorando daqui com a carninha, tá? Corta pra aquela essa picanha aqui. Picanha pestana, tá?
0: Duvido. Duvido. 12h21, enquanto tá 0x0 do Brasil e Japão, eu vou pro intervalo.
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0: volta aqui ainda, ao vivo, molecote.
1: Marília Mendonça!
0: Tô ao vivo na Rádio Litoral. Tá rolando aí o jogo Brasil e Japão. O Japão já meteu logo um, moleque. E aí, tá acompanhando o jogo do Brasil, mas também tá escutando o Bruninho? Tem gente que tá me escutando. Carlos do Vilagem do Sol já mandou foto, tá escutando a Rádio Litoral. Carlos do Vilagem do Sol fazendo churras. Paulinho Porteiro de Felpink também tá lá. Gabriel Santana no 1º de maio. E é isso, molecote. Japão tá na frente, mas não vamos desistir, não. Ainda dá tempo de virar.
1: Brasil!
0: Eu sigo com você até as 3 da tarde, aqui na Rádio Litoral, a número 1 do Ibope. Tem alguém comigo aí? Tem alguém ouvindo o Bruninho aí? Eu vou pro intervalo. Daqui a pouquinho eu tô de volta.
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1: 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Ai, molecote.
2: Bom dia!
1: E bom dia o quê? Aí, agora sim. Tô até errando aqui, mas também, né? Tem alguém ouvindo o Bruninho aí? O jogo do Brasil agora deu aquela pausa. Brasil segue perdendo por 1-0 do Japão. Eu acho que vocês estão torcendo pouco, gente. Pessoal, se o Brasil ganhar, o próximo jogo vai ser domingo, 5 da tarde. A gente precisa desse jogo. É domingo, 6 da tarde? Não, se o Brasil ganhar. Se ganhar, não vai ganhar? Não vai não. Ele não vai não. Vai sim, rapaz. Deixa de ser cara de pau, bicho. Vai, Brasil, que ainda dá tempo.
3: Brasil!
1: Precisa ganhar pra poder assistir esses jogos, bicho. Você tá doido? Blackwatch, já deu por hoje. É, tô vazando no capinado. Amanhã eu tô de volta às 10 da manhã. Espero eu que com o Brasil classificado, né? Ah, a Mônica tá lá me ouvindo.
4: E aí, molecote?
1: Oi.
4: É claro que a gente tá te ouvindo,
1: tá,
4: calabreso.
1: Tem gente ouvindo
4: aqui,
1: Bruninho.
4: Aqui é Mônica,
1: sim,
4: de André Carlone. A gente vai torcer muito pro Brasil, mas por enquanto
1: vai.
4: Eu tô torcendo por você. É. Bom trabalho aí, calabreso.
1: Não, acabou, chega. Agora vocês vão torcer pelo Oliver Anderson, que vai ficar aqui até mais tarde. Beijo, molecote. Fui. Fui.
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1: Ei, boa tarde. Na Litoral, eu tô legal, são 3 horas em ponto. Haja coração. É, minha gente, calma, calma, tem mais ainda. É, você tá bem? Passou bem o fim de semana? Tá inteiro aí? Coração tá pela boca, né? Ó, aqui é o Holiber, Holiber Wanderson com você ao vivo até as 8 horas da noite, aqui na número 1 do Espírito Santo. Essa é a Litoral, primeiro lugar geral. Desejo pra você uma excelente semana. Já vou anunciar aqui que tem presente pra você que estiver ouvindo. Ó, vem daqui a pouquinho, deixa eu ver, ingresso pro Roda de Boteco pro dia 11 de julho. 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Então, para você que tá ouvindo, boa sorte, obrigado pela companhia, tá? 3 horas, 1 minuto, no ar, 45 minutos, direto só de música sem comerciais aqui na Rádio Litoral FM.

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1: Na Litoral, eu tô legal, são 3h16. Bruno Barreto, Texana, aqui na programação dos 45 minutos, direto, só de música, sem comerciais. Muito bem, só antes de continuar, para você estar aí me honrando com a sua audiência, obrigado aí pela... Opa, o Brasil acaba de empatar, Brasil!
2: Brasil!
1: Muito bem, foi só abrir o microfone, tá aí, ó. Empatamos contra o Japão. Muito bem. Edneia, tá na escuta ainda?
3: Ô, meu filho, quem falou que eu não tô escutando na Litoral? Ah. Eu até desliguei a televisão. E o povo aqui ficar gritando. Ah. Eu até desliguei. Mas tô aqui, ó. Tô ligando na Litoral. Tô aqui escutando vocês sim.
1: Valeu. Obrigado, Edneia. Direto de Cristóvão Colombo, um beijo pra você, tá bom? Obrigado pela companhia. Noi dos Santos, em Vista da Penha, aquele abração também, obrigado pela participação, mandou até a senha aqui na promoção. Deixa eu ver aqui, Lourdes também, em Jardim Limoeiro, obrigado pela participação também, ela que mora, é Maria de Lourdes da Silva. E também, deixa eu ver, tem até arquibancada, né, o Gabriel, cadê? Santana.
4: Fala, meu amigo Rony, meu anjo, que é o Gabriel Santana, o embaixador do Moto Aplicativo. Tamo aqui juntinho, grudadinho com você, com o olho na TV, mas o ouvido na Litoral. Arquibancada tá aí, faz barulho aí, galera.
5: Bora, bora, bora! Brasil 3-1.
4: Vai virar, e na Litoral, eu tô legal.
1: Começou, começou, empatou. Valeu, obrigado, cara, pela participação também aqui no WhatsApp, 999861050.
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1: Na Litoral, eu tô legal. Fechamos assim a sequência dos 45 minutos. Daqui a pouquinho tem Bora Pagodear. O Brasil segue empatando com o Japão. 1-1 no ataque agora. E nada. Opa, a bola continua com o Brasil e pra fora. Muito bem, ó. Daqui a pouquinho tem Bora Pagodear e já já também tem ingresso pro Roda de Boteco pro dia 11 de julho. No dia 11, na Prainha, tem Sueli Nascimento, tem Bom Gosto e Arlindinho. A senha Bom Gosto na Litoral. Participação no WhatsApp 999-86-1050.
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1: Fala galera, Felipe Souza na área, tô aqui na cobertura da Copa do Mundo. Já passei pela Cidade do México, por Morristown, pela Filadélfia, estou de volta a Morristown, acompanhando a seleção brasileira. A vida por aqui é uma loucura, é uma verdadeira correria, mas tudo isso vale a pena para trazer a melhor cobertura de Copa do Mundo e a melhor cobertura da seleção brasileira na principal competição de futebol do mundo. Por aqui você acompanha tudo, todos os craques, as polêmicas, as análises, tudo de melhor. E além das notícias do dia a dia, tem muito também de curiosidades de cada cantinho que eu vou passando por aqui na cobertura da Copa do Mundo, trazendo tudo para vocês.
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1: Na Litoral, eu tô legal. 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
1: Ó, daqui a pouquinho tem ingresso pro show do Dela Cruz, hein? Vai ser dia 3 de julho no Gordinho Sambão. Dela Cruz na Litoral é a senha pra você participar, tá bom? Dela Cruz na Litoral. Foi só abrir o microfone de novo, Brasil. Vira o jogo, 2-1, acabo de marcar mais um.
4: Brasil!
1: Vou fazer isso mais vezes. É só falar que na hora da locução. Brasil virando contra o Japão, 2-1. Nesse exato momento, marcando mais um gol. Muito bem, ó. E no finalzinho, tem mais 6 acréscimo. Parece que tá acabando já o jogo, né? No último minuto, Brasil vencendo o Japão por 2-1. 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
4: Fala galera, Felipe Souza na área, tô aqui na cobertura da Copa do Mundo, já passei pela Cidade do México, por Morristown, pela Filadélfia, estou de volta a Morristown, acompanhando a seleção brasileira. A vida por aqui é uma loucura e uma verdadeira correria, mas tudo isso vale a pena para trazer a melhor cobertura de Copa do Mundo e a melhor cobertura da seleção brasileira na principal competição de futebol do mundo. Por aqui você acompanha tudo, todos os craques, as polêmicas, as análises, tudo de melhor. E além das notícias do dia a dia, tem muito também de curiosidades de cada cantinho que eu vou passando por aqui na cobertura da Copa do Mundo, trazendo tudo para vocês.
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0: 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Eu tô legal, são 4 horas e 22 minutos. Pronto, já recomposto, já recomposta. Que tarde, hein? Começo de semana é esse. No sufoco, mas foi. Deixa eu ver aqui, ó. Aqui, ó. A Georgia de Santa Marta. Eu falei que ia dar 2-1. Pois é, então, obrigado, Georgia, pela sua participação. Um beijão pra todo mundo em Santa Marta também, tá? Ó, quem tá com a gente também aqui, comemorando bastante, é a Rosimara Ramos.
1: Boa tarde, Oliver Anderson, que jogo foi esse? Meu Deus! É muito bom, sofrendo até o final, mas o resultado foi favorável. Muito bom, mas eu tô aqui ouvindo você, tá? Beijo, Rosimara Ramos, Nova Almeida.
0: Acho bom, obrigado pela moral, tá? Um beijo, Rosimara. Ótimo saber que você também tava aqui com a gente durante a transmissão, não só você, mas o Fernando também, né, Fernando?
2: Boa tarde, Rodrigo Anderson, aqui é Fernando cantando, litoral tomado, que legal ainda, deu o Brasil virar em cima do Japão por 2-1, Rodrigo. Litoral tomado, mas que legal,
0: Holiday! Rapaz, será que estão empolgados a Rosimar e o Fernando? Mas não mais que o Gabriel Santana. Cadê a garganta, Gabriel?
3: Fala, meu amigo Rodrigo Rosso! Aqui é o Gabriel Santana, o embaixador do modo aplicativo. A Copa do Mundo continua pra nós! Nós não tá fora não, aqui é Brasil! Chupa, Gabriel! Eu tô legal!
0: Meu Deus do céu. Obrigado, Gabriel Santana, pela participação também. 4 horas 24 minutos, continuando com 60 minutos direto, só de música, sem comerciais, aqui na Litoral, primeiro lugar geral.
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1: Ninguém fica em casa, não.
0: Eu tô legal. Aquele abraço e beijo pra Flávia Cristina de Maria Ortiz. Deixa eu ver que mais quem tem abraço pra Edneia de Cristóvão Colombo, pro Matheus de Linhares, deixa eu ver que mais quem é, Mônica Silva, Dedé Moraes de Aracruz, né, Dedé. Abração pro Marcos Gargamel também, pro Paulinho Porteiro de Ferrosa, deixa eu ver aqui, Álvaro Lopes, o Frangão, aquele abração também, pro Matheus Silva, de Barra Mares. Beijo pra Luísa Cristina, de Colina de Laranjeiras. Deixa eu ver que mais quem tem abraço. Beijo pra Andréia Gonçalves, de Vila Betânia. Ana Beatriz, em Jardim Marilândia. E também aqui, Fernanda Cipriano.
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0: Muito bem, se liga. Quem está em busca de uma oportunidade de trabalho pode aproveitar os concursos e processos seletivos com inscrições abertas no Espírito Santo. Ao todo, são cerca de 3.900 vagas distribuídas entre a Polícia Militar, o IBGE, a Prefeitura de Guarapari e outros órgãos públicos. Há oportunidades para candidatos de níveis fundamental, médio, técnico e superior. Os editais, prazos de inscrição e demais informações estão disponíveis nos sites das instituições e das bancas organizadoras.
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0: Uma operação realizada na feira de Aribiri, em Vila Velha, apreendeu diversas aves que estavam sendo comercializadas de forma ilegal. Entre os animais encontrados, havia espécies da fauna silvestre mantidas em condições inadequadas. A ação contou com apoio de órgãos ambientais e policiais. Os pássaros foram resgatados e encaminhados para receber cuidados antes de possível reintrodução à natureza.
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0: A construtora Morar prepara o lançamento de um novo empreendimento habitacional em Vila Velha dentro do programa Minha Casa Minha Vida. O projeto deve oferecer moradias voltadas para famílias que se enquadram nas regras do programa federal, ampliando a oferta de habitação popular no município. A previsão é que mais detalhes sobre localização, número de unidades e início das vendas sejam divulgados em breve.
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1: 102,3 na Litoral, eu tô legal. 7 para 5, daqui a pouquinho tem mais uma edição do Segue o Baile Litoral com DJ Jonas Brown. Já já, hein? Antes do comercial, chamando um beijo pra Berê.
2: Boa tarde, Holly.
1: Boa.
2: Excelente. Segundou. E passamos para as oitavas de finais. Excelente. Brasil. E eu, meu placar seria, não foi, de 2-1. E eu acertei o placar. Boa tarde, um ótimo semana para nós. Rony B, tô feliz da vida. E deu pra...
1: Um beijo, bebê. Obrigado pela participação, tá? Nesse jogo a gente não fez bolão, né? Puxa vida. Mas tudo bem, tomara que no próximo tenha. Ô, Inês, tudo bem, Inês?
3: Boa tarde, Hollywood Anderson. Boa. Eu falei hoje à tarde com o Bruninho que isso é 2-1.
1: É mesmo?
3: Porque na Litoral eu tô mais que legal. Inês, de Ilha das Flores.
1: Um beijo pra você, Inês. Obrigado pela participação direto da Ilha das Flores.
4: Boa tarde, Hollywood.
1: Boa.
4: Eu falei pro Bruninho que o placar ia ser de 2-2.
1: Perdeu.
4: Mas falei de sacanagem.
1: Ah, tá.
4: Só pra perturbar ele mesmo. Não gostou muito, não. Mas gostei do resultado.
1: Uhum.
4: Tava otimista. A gente tem que ser otimista, né, meu amigo?
1: É mesmo.
4: Esse negócio de ficar só, Brasil não vai ganhar, Brasil tem que ir embora. Não, tem que ser otimista. Tem que mostrar que a gente tá aqui e viemos pra jogar, pra ganhar. Um beijo, fica com Deus e manda um abraço pra minha cunhada Conceição de Vila Velha, que está aqui comigo assistindo o jogo.
1: Aham.
4: E vamos para as oitavas, para cima deles.
1: Então tá
4: beijo.
1: Bom. Beijo, Neuza. Você também, tá? Beijo pra você e pra Conceição também, tá? Obrigada pela companhia aqui na Rádio Litoral FM. Deixa eu ver aqui mais quem.
5: 29 de junho, segunda sereia. Boa tarde, Oliver.
1: Hoje, então?
5: Boa tarde, meus amigos, amigos do grupo, moradores do bairro Bonfim, ouvinte litoral. Luiz Curujão do bairro Bonfim, eu tô aqui com a minha esposa, Lacimério, meu netinho Gael, minha nora Duda, meu filho Iago, meu sobrinho Matheus, e vamos curtir a vitória do Brasil. Se liga na litoral que você fica mais que legal. É nóis.
1: Será que já tá mamado? Um abraço, Corujão. Obrigado, cara, pela companhia. É isso aí, festeja mesmo. 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

0: Eu sou hipertenso.
1: Mas tem que ser com tanto sofrimento.
0: Não precisa disso, gente. Não precisa.
1: No segundo tempo, nos acréscimos.
0: Pô, gente, se domingo que vem for assim, meu Deus.
1: Aguenta não, coração.
0: Não aguento não, gente.
1: Não tem mais.
0: O que que tá acontecendo?
1: O bichinho sofreu.
0: Mas, gente, ó, assistimos jogos aqui. Tem jogo aqui, né, que
1: tá na casa, tá no trabalho, tá na rede aqui.
0: Mas, gente do céu,
1: pra quê, né?
0: Pra quê?
1: Se não fosse, não tem graça. Se não fosse,
0: não quero não. Não quero.
1: Ué, é com emoção ou sem emoção?
0: Sem emoção. Dessa emoção, não quero não.
1: E
0: eu
1: você?
0: Não acredito, que nós vamos sair pro Japão.
1: E você, o que você achou, hein?
0: É, pode mandar aí sua opinião.
1: Fica à vontade aí, tá? 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Já o resultado dessa promoção, hein? Bom, no clima, então, desse sofrimento, mas passamos pra mais uma fase. É,
0: vida que segue, né?
1: Uhum.
0: Agora vamos repor aí os remédios de pressão, tomar um chá de camomila.
1: Uma glicose.
0: Ah, tem uma galera aí. Ó, você não tem noção, tanta foto e vídeo de gente de churrasco que eu recebi.
1: E os áudios? Já mamado.
0: Eu parei, pra mim, parece que a galera hoje tá bebendo e comendo mais do que fosse um jogo no sábado.
1: Dia segunda-feira, gente.
0: Gente, você sabe que hoje é segunda-feira,
1: que
0: né?
1: Que amanhã tem trabalho.
0: Amanhã é trabalho e tal. Vocês sabem disso, né? Vou te falar, bicho.
1: Ó, no clima da Copa, no clima do jogo de hoje, então...

0: 102,3 na Litoral. Eu tô legal. Essa é a primeira parte aqui do Segue o Baile Litoral, ao vivo com DJ Jonas Brown.
1: Pois é, fechando em consequência, Feiticeira, uma versão bacana, beatzão aí. Inclusive, essa versão é exclusiva aqui pro nosso programa, feito pelo nosso amigo DJ Quinho.
0: DJ Quinho.
1: Boa.
0: Um abraço, DJ Quinho. Obrigado aí pela colaboração com o Segue o Baile Litoral. Muito obrigado aqui pelas participações da Lauriene Jabaeté.
1: Oi.
0: Também aqui do Felipe Aragão, da Jenny. Ju Souza de Alvorada mandou aqui boa tarde, meu maravilhoso Hollywood e DJ Jonas Brown.
1: Boa tarde, boa tarde.
0: Hoje eu posso te ouvir, amo também o Segue o Baile Litoral.
1: Boa, que bom. Então, hoje tá de folga hoje?
0: Sim, ela tava em escola, né?
1: Ah, é, não tem, hoje a turma não teve aula à tarde, né?
0: Beijão pra você, Ju Souza. Abraço pro William Moura de Vila Batista, o tio burro, Arcelene de Guebeiras, beijão também pra você. Obrigado pela participação, tá, Arcelene? Ah. Deixa eu ver mais quem aqui, ó.
2: Fala, meu amigo Hollywood.
1: Oba!
2: De jeito Jonas Brau, aqui é o Gabriel Santana. Oi, embaixador do Moto Aplicativo. Depois do sufoco e agora com o coração mais calmo, tô aqui seguindo o baile. Oh, ligado na Litoral. Você tá doido? Eu já tomei os negócios e tô daquele jeito. Beleza? E tô ligadinho na Litoral. E na Litoral, eu tô legal.
0: Imagina que negócio, hein?
1: Que negócio é esse, irmão? Não tá trabalhando mais, óbvio.
0: Não,
1: né?
0: Cara, é do Moto Aplicativo, hoje não trabalha mais, não.
1: É isso aí.
0: Não?
1: Mas que negócio é esse? É um negócio, gente, ó, o meu Instagram tá todo mundo de folga. No meu Instagram já é feriado.
0: Férias quase.
1: Cara, vocês têm que ver como é que tá e a galera fazendo churrasco. Eu tô com inveja de vocês.
0: No fundo do coração, né, gente?
1: É, inveja mesmo. Não tem outros.
0: Não vou esconder, não, né? Vou ser bem honesto.
1: É, gente, ó, o triângulo tá bombando, viu?
0: No bar dos meninos, bar, então.
1: Nossa, meus stories, que eu não conheço muita gente lá que tá trabalhando, inclusive.
0: Uhum.
1: Aliás, gente, é muito bom para um mercado de eventos, mercado de entretenimento. Isso é muito bom mesmo.
0: Faz a economia girar, né? Com força. Ah,
1: movimenta. Hoje, mais uma vez, né? Sem painel de. Ah, painel de LED para alugar. Esquece, não tem. Agora, pro domingo que vem, dia 5.
0: Menos ainda.
1: É muito. Quem alugou para hoje já renovou para domingo que vem. Não tem, esquece. Grupo de pagode com momento livre na agenda, vai ser difícil. Entendeu?
0: É isso.
1: É bom demais.
0: Intervalo.
1: Intervalo, daqui a pouquinho estamos de volta.
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0: é um hit tarde dos 15 anos.
1: Ah.
0: Pode tocar aqui, é hino.
1: Ah.
0: É.
1: A meninada curte.
0: É, pode tocar que é só você dar o play nela. E aí você abaixa o volume ali e deixa a galera cantar bem alto. Aí tem o sample aí do músico do Calvin Harris, né? Play Hard. Muito bacana também. Mas o Calvin Harris que vai tocar no Rock in Rio.
1: Rock in Rio?
0: É, num domingão aí e tal. Aí eu olhei, domingo eu não costumo tocar. Eu, assim, Calvin é um cara que eu gostaria de ver tocando. Né? Eu fui olhar minha agenda. Ah. Eu tenho um casamento no domingo, naquele dia.
1: Meu Deus!
0: Você acredita? Tá ótimo, graças a Deus, obrigado
1: bem,
0: pelo
1: ainda
0: evento.
1: Ainda bem, né?
0: Mas aí eu já mandei uns. Calvin, desculpe, não tenho agenda.
1: Dessa vez vai ficar pra próxima, então. Calvin.
0: É um feriado. É, vai ser um feriadão, acho que é 7 de setembro. Alguma coisa assim.
1: Já vendeu tudo, né?
0: Já?
1: Já.
0: Ah, então tá bom. Vai com Deus.
1: Muito bem, esse foi o Segue o Baile Litoral, o primeiro da semana de um dia que seria útil.
0: Foi útil, pra mim foi.
1: pra gente foi.
0: Eu trabalhei com força hoje já, ainda vou trabalhar daqui a pouquinho, mais um pouquinho. Deixa eu mandar um abraço aqui, meu amigo DJ Júnior Rodrigues, mandou aqui uma mensagem, foto do seu painelzão do carro aí ouvindo a gente. Valeu, Júnior Rodrigues, obrigadão pela moral. O Júnior, aliás, me ajudou aí no TBT várias vezes, eu uso umas versões aí bacanas que ele me arrumou, que inclusive são músicas, né, das antigas, aí tem umas remasterizações, umas qualidades bem melhores aí. Então, muito obrigado aí, grande DJ Júnior Rodrigues, pela moral.
1: Um abraço, DJ Júnior Rodrigues, e todas as vezes o DJ Jonas Brown faz questão de dar o crédito para todas as contribuições que ele recebe, hein? E a sua não fica de fora nem pensar, né?
0: Com certeza, com certeza.
1: Bom, amanhã o DJ Jonas Brown tá de volta com mais um Segue o Baile Litoral.
0: Amanhã estamos de volta a partir das 5 horas, 5 da tarde, todo dia temos o nosso programa aqui, certo?
1: Segue lá, hein? @JonasBrown. É isso, até amanhã, hein?
0: Valeu, tchau.
2: E depois do intervalo.

0: isso daqui a pouco.
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0: Revinheta e revinheta.
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0: Sim, agora tá no ar o bate-bola Litoral, hoje com Vinícius Lima, ou o que sobrou dele. Boa tarde, Vinícius Lima.
2: Boa tarde. Eu vou já pedir desculpa também pro ouvinte, que eu tô com a minha voz tá um pouquinho diferente do habitual, justamente porque o Brasil hoje jogou e venceu. E aí, querendo ou não, o coração brasileiro fala muito mais alto, até às vezes, do que a própria, o próprio sentimento de profissionalismo. E
0: Vinícius,
2: eu gritei
0: Lima
2: muito hoje.
0: Viu? Xingou muito, Vinícius.
2: Cara, o primeiro tempo, sim. Assim, quando eu tô tenso vendo o jogo, eu raramente xingo. Eu, obviamente, né, vou ficar muito chateado, só que eu fico muito tenso em silêncio. Mas quando é pra comemorar, aí sim que eu solto a voz, solto o grito. E hoje foi muito especial, e hoje eu gritei muito, viu? Principalmente ali no segundo gol do Brasil, gol de Gabriel Martinelli. É um dia especialíssimo aí pra quem pôde sair do trabalho mais cedo, teve aquele ponto facultativo em plena segunda-feira. Quando começou a ver o jogo entre Brasil e Japão, ficou meio tenso também, porque o Japão abriu o placar logo de cara, uma falha individual ali, um passe, um erro de passe do Danilo. E o Casemiro acabou falhando na marcação, ele acompanha na jogada, foi pro intervalo, e assim, todo mundo, pelo menos a minha volta, né, fui cobrir esse jogo lá em Itapuã, todo mundo falou a mesma coisa: tem que mudar, do jeito que tá não dá, o Brasil não virou a cor da bola. E eu mesmo, inclusive, postei um vídeo nas redes sociais da Gazeta, falando muito mal do senhor Casemiro. Mas, olha, eu vou te falar, tem um motivo pelo qual eu estou aqui nesta bancada e não estou à beira do gramado comandando a seleção brasileira. É porque aparentemente eu não entendo nada de futebol e o Ancelotti, ele mantém o Casemiro. E é justamente da cabeça do camisa 5 da seleção brasileira que o gol de empate sai logo no comecinho. E é muito importante esse gol sair logo no começo, porque todo mundo fica mais calmo e o Brasil pode, enfim, praticar o futebol que queria desde o começo, que é explorar as costas da defesa do Japão, que tava jogando com uma linha de 80 jogadores na área.
0: Não tinha só 11 não, né?
2: Não tinha só 11 ali. Mas, enfim, o Brasil conseguiu imprimir mais ritmo, conseguiu ter mais posse de bola, conseguiu trocar mais passes, mesmo que alguma dessa troca de passes nem tenha sido muito vertical, né, pra atacar o espaço, pra chegar ao ataque, mas pra controlar o jogo. Eu acho que isso foi muito importante e, sobretudo, mais uma vez a estrela do Ancelotti brilhou, porque ele tira o Matheus Cunha e coloca o Gabriel Martinelli pela segunda vez nessa Copa do Mundo. Ele que já tinha colocado uma bola no travessão no jogo diante o Haiti, dessa vez ele entra, ele recebe um passe primoroso, um passe espetacular do Bruno Guimarães, que agora é o maior assistente, né, o jogador com mais assistência nessa Copa do Mundo. Acha um passe maravilhoso no último minuto de jogo. E o Martinelli domina com uma perna, finaliza com a outra para vencer o goleiro japonês, que jogou muita bola, tá? Inclusive parou uma finalização do Vinícius Júnior, que poderia ser o gol da Copa do Mundo, mas dessa vez o Vini não fez o dele, mas contribuiu muito para a seleção como um todo. E ainda bem, graças a Deus, o Brasil conseguiu se classificar para as oitavas de final.
0: Mas tinha que ser assim, com tanto sofrimento?
2: Haja coração, né? Assim, a gente queria que o Brasil goleasse todo jogo pra gente não sentir nada, mas eu falei isso, inclusive, em um vídeo que eu postei na minha rede social pessoal. Essa é a diferença da seleção brasileira para outras seleções. O Brasil é o único time, é a única seleção pentacampeã do mundo. O Brasil é conhecido como o país do futebol por dias, noites ou tardes como essa. Foi um dia muito especial justamente porque eu sinto, pelo menos nas últimas Copas, que dessa vez a torcida brasileira tá comprando mais a ideia, tá engajando mais, tá consumindo mais Copa do Mundo. E esse tipo de vitória, é triunfo de time que tá ganhando casca, que pode ser martelado por 45 minutos, mas tem um segundo tempo pra jogar. E na beira do gramado tem um cara que entende muito de competições, entende muito desses grandes palcos, e acho que é o principal nome da seleção. O Vinícius Júnior tá jogando muito dentro de campo? Tá. Bruno Guimarães tá dominando o meio campo? Também tá. Só que Carlo Ancelotti é o principal nome da seleção brasileira.
0: É o craque do jogo. Muito bem. Pra fechar aqui, Vinícius Lima, Brasil enfrenta no próximo domingo.
2: Exatamente,
0: quem?
2: Às 5 horas da tarde, o vencedor de Costa do Marfim e Noruega. Esse jogo é amanhã, às 2 horas da tarde. Eu quero muito, amanhã eu sou marfinense desde criança.
0: Por quê?
2: Porque eu prefiro pegar a Costa do Marfim do que a Noruega. A Noruega de Erling Haaland, de Odegaard, de Sorlote. Os Vikings, né? A remada Viking que tá dando o que falar nessa Copa do Mundo, estão jogando muita bola. Eu quero pegar o caminho mais fácil. Se eu pudesse pegar Cabo Verde, Costa do Marfim, Haiti, todo mundo na sequência pra ser campeão do mundo, eu compraria isso agora.
0: Menos a Noruega.
2: Menos a Noruega, menos a Espanha, menos a França. Essas seleções a gente deixa pra final.
0: Argentina.
2: Argentina também pode deixar pra trás.
0: Muito bem. Vinícius Lima, muito obrigado pela participação. Direto do GE, do Globo Esporte, da tela da TV Gazeta, você confere também aqui no Bate Bola Litoral. Amanhã tem mais, tanto aqui quanto na tela da TV Gazeta, no GE, no Globo Esporte. O Felipe Souza continua por lá, acompanhando a seleção, né?
2: Isso aí, e a Marcela Scaramella continua daqui tocando o programa.
0: Na apresentação com Marcela Scaramella. Abraço, Vinícius Lima.
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1: Na Litoral, eu tô legal no ar, mais uma sequência de muita música aqui na sua segunda-feira na rádio Litoral FM. A partir de agora na comunicação, ele relaxou, tá mais também, mais tranquilo, menos tenso.
2: Que isso, que jogo dramático, meus amigos. Você tá brincando, que foi isso no primeiro tempo?
1: Sofreu.
2: Tudo demais da conta, parecia que tinha 40 jogadores do Japão lá, cara. Nem a galera tava conseguindo.
1: Não era só 11, não?
2: Não, visualmente eu tava assustado, porque realmente parecia até mais. Tava até querendo pegar alguma câmera aí do geral pra contar quantos japonesinhos tinham ali, rapaz. Tinha muito, parece.
1: Ninjas.
2: É, aí depois os caras falaram, cara, é assim, então vamos jogar, vamos desorganizar mesmo, vou fazer bagunça. Porque o negócio tava difícil, foi um sofrimento do caramba. A gente viu ali a eliminação na porta, meu filho.
1: Bater na porta, né?
2: Bater na porta.
1: Mas aqui é Brasil.
2: É, aqui é Brasil e graças a Deus um técnico aqui que tem uma visão. Porque se depender de nós, pelo menos eu ali já putasso pro Casemiro. Se fosse ali eu e metade dos brasileiros, também tiraria o cara. Mas graças a Deus foi ele que fez. E ainda pegou mais um reserva ali maravilhoso, que foi o Gabriel, que fez outro gol.
1: Olha, ele tá inteirado. Tá, nosso comentarista, Alex Bono.
2: É, meu filho, de olho em várias coisas.
1: Entendi.
2: Inclusive, seleção muito bonita, né? Muito bonita.
1: E futebol?
2: Uai, falando mais de futebol sobre essas coisas aqui, a gente tem que elogiar quando tem que ser elogiado. E o Neymar, né, cara? Aí, ó. Graças a Deus,
1: deixa,
2: tô falando que o técnico é bom.
1: Deixa ele quietinho lá,
2: deixa ele quietinho, cara. Mas, ô, teve um take ali que eu tô achando que esse cara, pelo menos pro ego dele, não tá curtindo, não. Não sei.
1: Okay.
2: Tem um takezinho também, mais um takezinho com uma carinha meio esquisita. De, putz, era pra ser eu que era pra tá ali.
1: Não sou eu que tá brilhando.
2: Mas,
1: né?
2: Não sou eu que tô brilhando, era pra tá, mas se tivesse também, não ia ser o gol, ia ser do... Levanta, menino Ney! Fala igual a torcedora do americana lá.
1: Vamos tocar música!
2: Levanta, menino Ney!
1: E você?
2: Não foi falta!
1: Como é que foi a sua segunda-feira? Como é que tá sendo a sua segunda-feira?
2: A minha segunda-feira? A minha ou a dos ouvintes?
1: A dos ouvintes.
2: Ah, então tá. Então você manda aí no WhatsApp e você responde ao Rolly.
1: Isso, 999.
2: Já que ele não quer saber da minha, 999-1050.
1: Já contou um pouquinho da sua. Eu tô
2: comentando sobre o jogo, né? Ah. Sobre a minha, um entretenimento a mais.
1: Tem mais ainda?
2: Eu tô comentando sobre o jogo, não tava lá em campo. Agora você quer saber de mim. É outra
1: pessoal,
2: história.
1: Né?
2: É outra história.
1: O profissional é uma coisa, mas aí, é outra.
2: Não, mas aí eu conto no off.

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1: Na Litoral, eu tô legal, são 6 horas e 29 minutos. Você tá ouvindo os 45 minutos direto, só de música, sem comerciais, mais aquela pausa pra ouvir elogio pra você, Alex Bono.
2: Eita, nós!
1: Sim, o comentarista Alex Bono. Ah.
3: Boa noite, Holiday, Alex. Eita, Lelém. Holiday, eu sei que não teve bolão no Instagram do Litoral, né? Mas eu falei mais cedo com o Bruninho. Ah. Que seria um jogo, seria de 2-1, que ganhamos, né? E menino, ouvindo aqui o Alex, os comentários dele é top, viu?
1: Aí, ó.
3: Certo? É, mão de bola.
2: Tem que falar todo mundo do esporte.
3: É, show de bola. E bom de bola também, né?
2: Os
3: comentários dele foram top sobre a
2: seleção. Só de comentário.
3: Entendeu? E tome, brasileiro come churrasco. Ah. Japonês come sushi. Toma! Beijo, todo mundo maravilhoso!
2: Eu gostaria também de um sushizinho,
1: sushi,
2: tá?
1: Nossa mãe!
2: Eu não nego, não, meu filho.
1: Beijão pra você, Berê. Beijão pra Ariel Baltz, do Ibis, hein, Vila Velha. Manda aqui boa noite. Acabou o jogo, vamos trabalhar, né? Abraço, meu amigo. Deixa eu colocar aqui na tela. Aí, ó, do Loucos por Massa. Isso é o que, Alex Bono? Seria um escondidinho, seria uma laça.
2: Ah, tá com cara de escondidinho, porque você vê que é um pouco mais firme em cima, né?
1: Nossa, mãe.
2: Dá pra sentir isso daí.
1: Beijo, Ariel. Bom trabalho pra você, tá bom? Pro Loucos por Massa. Obrigado aí pela participação também, certo? Muito bem.
2: Certo.
1: Vamos continuar aqui com mais músicas, a sua participação. Ah, Alex, Bono, daqui a pouquinho tem ingresso pro show do Sorriso Maroto.
2: Só que demais.
1: Dia 19 de setembro da Praça do Papa, em Vitória.
2: Manda pra gente a senha. Oi.
1: Manda aí, Litoral com o Sorriso Maroto, sem invenção de moda, pra ficar bem facinho pra você, tá bom? Litoral com o Sorriso Maroto, participação no WhatsApp.
2: 999-86-10-50. Errou.
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1: Na Litoral, eu tô legal e assim fechamos a sequência dos 45 minutos, direto só de música, sem comerciais, já já tem mais. Antes do comercial, Alex Bono.
2: Fala.
1: Participação aqui do Dico Tabuleiro.
3: Litoral, aqui eu estou legal, manda um alô pra Dico Malmi de Tabuazeiro. Muito doidão. 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
1: Valeu, Dico, obrigado, cara, pela participação direto de Taboazeiro.
2: Tava demorando alguém animado dessa forma.
1: É porque você chegou agora há pouco, né?
2: Ah, é mesmo?
1: Nossa mãe.
2: Então vamos lá, hoje vai ser.
1: O quê?
2: Uma competição de quem está mais loucão. Você que tá sem graça de mandar áudio, porque você tá pra lá e de badigdada, não sei o quê, nada, meu filho. Manda
1: não,
2: aí.
1: Não precisa ter vergonha.
2: Não precisa ter vergonha. Fala qualquer coisa. A gente só quer ver o nível de enrolação da língua.
1: Quanto mais enrolado, melhor.
2: Mais entretenimento pra nós.
1: Então tá bom. 999-86-1050, sem medo de ser feliz.
2: Com toda certeza. Vai com.
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1: 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A vida por aqui é uma loucura e uma verdadeira correria, mas tudo isso vale a pena para trazer a melhor cobertura de Copa do Mundo e a melhor cobertura da seleção brasileira na principal competição de futebol do mundo. Por aqui você acompanha tudo, todos os craques, as polêmicas, as análises, tudo de melhor. E além das notícias do dia a dia, tem muito também de curiosidades de cada cantinho que eu vou passando por aqui na cobertura da Copa do Mundo, trazendo tudo para vocês.
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0: Litoral, eu tô legal, são 6:55, intervalo comercial, já já formação de rede Litoral.
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3: Na Litoral, eu tô legal. 7 horas em ponto. Começando mais 60 minutos direto, só de música, sem comerciais, nessa segunda-feira. Hoje tá um cara de quê? Um cara de sábado. Ficou, né? A parte da tarde.
4: Cara, hoje tá com cara de feriado.
3: Melhor ainda.
4: Tá literalmente um feriado. Eu olhando lá de casa, nenhum carro. Durante o jogo foi de curiosidade, eu fui na janela só pra ver. Mas que nem domingo fica tão parado, tão calmo assim, cara.
3: Todo mundo concentrado.
4: Tá todo mundo concentrado. E nas horas que acontecia aquelas coisas do gol, não sei o quê, meu, foi a bagunça.
3: Nossa.
4: Aí você sabia que tinha gente do seu lado. Que era aquele silêncio.
3: E se não, todo mundo focado, né?
4: Você tá louco, cara.
3: Isso. Ó, tamo aqui nessa segunda-feira ao vivo. Dia útil pra nós.
4: Dia útil pra nós. Pra todo mundo. Ninguém saiu mais cedo, não, né?
3: Não, o quê? Daqui?
4: É.
3: Só tinha. Quando eu cheguei, tinha um carro no estacionamento. Um carro. Eu tenho ideia.
4: Gente, que absurdo.
3: Um carro. Mas, hein? E você? Como é que tá a sua segunda-feira, hein?
5: Boa noite, Alex. Boa noite, Hollywood.
3: Meus
5: dois lindos da Litoral. Essa Maurício.
3: Obrigado.
5: Eu tô com vergonha, não, tá? Não tô com vergonha de mandar áudio.
4: Pode
5: por
4: mesmo
5: quê?
4: Não.
5: Uma, eu tô aqui no fone de ouvido, tá? Tô no bar tomando uma no fone de ouvido.
3: Olha.
5: Ouvindo melhor, né? E... Tipo, eu trabalhei hoje.
3: Uhum.
5: Eu saí do trabalho depois do jogo.
3: Uhum.
5: Aí não deu pra me ficar bêbada, não, gente. Agora domingo, segura, mamãe.
3: Um beijo pra você, Lauriene. Obrigado pela participação. Tá no bar e com fone de ouvido.
4: Bom,
3: ouvindo a gente.
4: A próxima aqui, eu vendo aqui por alto, que é boa essa informação,
3: okay.
4: O próximo dia que, caso for passando ali, chegar principalmente na semifinal, que a gente vai poder ter um feriado desse durante a semana, vai ser quarta-feira, 15 de julho, 4 horas da tarde.
3: Mas,
4: sacanagem
3: aí.
4: Não ter horário, hein?
3: Não, é que dia?
4: Você vai estar de férias.
3: De férias.
4: Ah, que bonito, né? Sobrou pra quem?
3: Sábado, o próximo jogo é domingo, né?
4: Próximo jogo vai ser domingo.
3: Domingo.
4: Às 5 horas, horário de Brasília em Nova Jersey. Caso vá para as quartas de final.
3: Onde?
4: Nova Jersey.
3: E aí?
4: Que aí pode pegar com a Sumafia ou Noruega.
3: Sim.
4: Caso passe, de domingo vai para a quarta de final, que vai ser sábado, 11 de julho.
3: No outro sábado.
4: No outro sábado. Também mamão com açúcar, nada para nós. Não vai atrapalhar. Aí a semifinal é quarta-feira, 15 de julho. Vai ser só essa daí, porque depois a final é no domingo. Dia 19 de julho, 4 horas da tarde. Então, vamos torcer para que vá para semifinal. Porque se for para semifinal, então vai ter mais um feriado para nós aí
3: no meio
4: na
3: da
4: quarta-feira.
3: Semana.
4: Mas eu tô um pouco me lascando. Não, claro que eu quero que passe, mas eu tô falando que, putz,
3: Oliver
4: vai estar de férias. Não, pra gente não. Oliver vai estar de férias, então acho que quem vai ser o agraciado.
3: Mas pro restante da equipe é expediente normal.
4: Né? Restante da equipe, claro, todo mundo vai sair antes. Eu que vou estar aqui, vai ser eu. Pela segunda vez.
3: Só?
4: Pela segunda vez, cara, isso é verdade. Que

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0: E aí, MC Guimê?
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1: Na litoral, eu tô legal. 7:23, uma ótima noite de segunda-feira pra você curtir na programação dos 60 minutos de músicas. Ó, tem presente pra você já já, hein? Ingresso pro show do Sorriso Maroto.
2: Sim!
3: Que foi?
1: Ah, tá. Você bocejando na tela.
3: Ah, cara, eu esqueço disso. Essa câmera de segurança, sim, desgramada.
1: Abrindo um bocão aqui na
3: putz,
1: tela.
3: Putz, eu esqueço mesmo, cara.
1: Então, como tava falando, tem ingresso pro show do Sorriso Maroto.
3: Tem, Sorriso Maroto, tá vindo aí, 19 de setembro, falando igual a Narcisa. 19 de setembro, na Praça do Papo.
1: Ah, que loucura, aqui, que loucura.
3: É, que loucura.
1: Então, ó, litoral com Sorriso Maroto é a senha pra você participar aqui no WhatsApp, certo?
3: Sim.
1: 999-86-1050. Muito bem, ó, deixa eu ver aqui, tem abraço e beijo pra Jezebel de Serra Mar. Ela manda beijo aqui, mandou boa noite, Alex Bono.
3: Boa!
1: E Oliver Wanderson, deixa eu ver aqui, ó, manda beijo pros filhos Thierry Wanderson, Tiffany, Stephanie, Stellani, Jussara e também pra Stephanie. E o maridão dela também, o Matusalém e os netos, Raniel e Miguel Henrique e Azaf e Benjamin também.
3: Salve pra ela.
1: Amém.
3: Amém.
1: Aqui, ó.
3: Amém. Ela vai digitando tudo separado, né? Pra gente caminhar isso é uma desgrama.
1: Como é que é?
3: Que eu vejo tudo separado.
1: Ela manda um monte de mensagem.
3: Tem gente que vai mandando, oi, aí envia. Vai, envia.
1: Um monte de notificação, né?
3: É, eu tenho o costume de mandar tudo no textinho e mandar de uma vez.
1: Eu também.
3: Né?
1: Aqui, ó. Narizinho, tá na escuta em Castelo. Eu ganhei uma vez. Eu chorei horrores no show. Mandou aqui a senha pro Sorriso Maroto.
3: Ah, pelo amor de Deus, quer ganhar agora um show pra voltar pra chorar. Por que, Narizinho? Você vai pro show não pra chorar. É isso que eu não entendo. O show é pra ficar feliz.
1: Mas não tem como, Alex. No show do Sorriso Maroto?
3: Ir pra chorar?
1: Não, mas eu acho que chorar é de emoção, de alegria. Não é choro de tristeza.
3: Não.
1: Quer dizer, também de tristeza, né? Porque o Sorriso Maroto tem algumas músicas que, meu, só Jesus.
3: É, meu filho. Tem que começar a pegar os ingressos, sabe pra quê?
1: Pra quê?
3: Pra forró. Forró, meu filho.
1: Pro risca-faca?
3: É, que aí vai ver que é diversão.
1: Mas é que, ó, o show do Sorriso Maroto, nossa mãe, emoção de início ao fim, né, Narizinho? Beijão pra você e boa sorte na promoção, tá? Daqui a pouquinho tem mais um resultado. Ah, boa sorte também aqui. Aqui, ó, já respondeu, a gente sofre sem sofrer.
3: Ah, entendi. É, porque não tem jeito, né? A música, você tá cantando aquelas letras. O negócio é quando lembra de alguém, é aí que o bicho pega.
1: É.
3: Mas quando é um trem aleatório mesmo, não tem ninguém no pensamento, como é o meu caso há muitos anos, aí já não tem essa coisa do sofrimento,
1: quer,
3: tá tudo certo.
1: Quer uma trilha dramática?
3: Não, nem um pouco, cara. É tão triste quando tem um coraçãozinho assim, fechado depois de tanto sofrer. Nem lembro mais o que é sofrimento, inclusive.
1: Nossa,
3: tá
1: mãe,
3: tudo
1: coração
3: certo.
1: De pedra o dele.
3: Tá tudo certo. Até agora não apareceu nada pra dar uma chacoalhada. Às vezes aparece uma coisa ou outra, mas não agarra do jeito que deveria. É, porque tem isso. Senão, na mesma hora da empolgação, meu filho, se não segura, na mesma hora... morna, e depois esquece. Meu filho, aí esquece, tem que já ser na empolgação do momento, tô errado?
1: Não,
3: então

0: demais.
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0: na Litoral, eu tô legal, 7:38. Atenção, atenção, última chamada, já já, resultado de promoção, seus ingressos pro show do Sorriso Maroto. Manda a senha.
1: Manda aí, Litoral, com o Sorriso Maroto.
0: Isso,
1: 999-86-1050.
0: Já já o resultado, então, dessa promoção, hein? Ô, Luiz Felipe.
2: Flex, boa noite, Ronald. Boa. Eu tô falando, tô ligadinho na Litoral, tô legal, jogando o Brasil, Ronald, Alex. Você viu, jogou, Ronald, Alex?
0: Oi. E a gente viu aqui, eu vi aqui, o Alex estava em casa ainda na hora do jogo, viu em casa e eu vi aqui na firma.
1: Aquilo ali foi sofrimento, né, meu filho? Você tá louco.
0: Um abração, Luiz Felipe de Souza, obrigado pela participação, tá, Luiz Felipe?
3: Aqui é o Wesley do Castro Campo, espero que você venha daí. Um abraço pro meu irmão Wallace.
0: Sim.
3: Minha cunhada Laviceia.
0: Ah.
3: Pra minha filha Analisa, que mora em Frente ao 2.
0: Certo.
3: E todos os ouvintes que estão ouvindo na Litoral.
0: Valeu.
3: Na Litoral, eu tô mais que legal.
0: Muito obrigado, Wesley, direto de Castelo Branco. De Castelo Branco, Cariacica, vamos para Guarapari.
4: Boa noite, Litoral.
0: Boa.
4: Boa, boa noite, Oliver Anderson, meu amigo considerado. E boa noite, Alex Bond.
1: Fala, Leandro.
4: Sentimental hoje, hein?
1: Sentimental, rapaz. De onde que você tirou isso?
4: Leandro Simões, direto de Guarapari. Escutando a melhor com os bravos. Você tá doido? Foi no sufoco daquele ali, o sofrimento. Agora tem que escutar o sofrimento do meu amigo Alex Bond. Você tá doido? Vai passar, meu amigo. Vai passar. É só uma fase, eu prometo.
1: Ah, não.
4: E é isso, tamo junto. Segundo diferente na Litoral.
0: É mesmo, hein?
4: Legal. Ó, quem não segue, passa a seguir. Simões resolve.
0: Um abraço, Leandro Simões, direto de Guarapari.
1: Mas eu quis transparecer outra coisa, totalmente ao contrário. Como é que Leandro pensou no sofrimento? Você entendeu isso?
0: Sofrimento nenhum.
1: Exatamente, é nenhum.
0: Alívio,
1: é,
0: né?
1: É zero, total, é sem sentimento.
0: Nossa senhora, também não, calma
1: aí.
0: Será
1: que é um sofrimento por isso? Mas é. Não tá pensando, não, pensei que alto.
0: Não, agora.
1: Não, mas não é nada de sentimento, não. Ah. Aí já vai pro outro lado.
0: Já vai pra. O que? Que outro lado? Silêncio.
1: Você tá brincando, cara. Não me induz isso.

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0: 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Atenção, atenção!
1: Resultado de promoção! Ah. Chegando aqui pra você, então, dois convites pra curtir os caras. Sorriso Maroto, dia 19 de setembro, na Praça do Papa. Tá indo pro final do telefone, 5464. Parabéns, Marco Antônio da Silva.
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0: Muito bem, Alex Bono, bom trabalho para o senhorito.
1: Muito obrigado, meu amigo, boa volta para casa.
0: A gente se fala amanhã, tá? Terça-feira, amanhã. Amanhã, terça-feira com cara de segunda, amanhã?
1: Provável que sim, uma cara de semana curtinha, não parece, mas é literalmente dia de jogo do Brasil, é feriado, cara.
0: Cara,
1: é,
0: e amanhã a concentração nos dois no jogo pra gente saber quem que vai ser o nosso próximo adversário.
1: Exatamente, a gente e os jogadores.
0: Noruega, hein? Noruega e...
1: Noruega e...
0: Costa.
1: É Costa Marfim, será? Rapaz do céu, mas olha, só jogando de bola.
0: Isso.
1: Eu quero ver o da... A gente tem que ficar de olho também. Argentina agora, ó, o jogo de agora também. Alemanha, que a gente tem um trauma, né, meu filho? Com Paraguai, tá 1-1 na prorrogação do segundo tempo.
0: Meu
1: já
0: Deus.
1: Faltando 14 minutos. Por enquanto, estão indo para os pênaltis. E eu, de verdade, eu acho como bom brasileiro, é bom a gente torcer para já eliminar a Alemanha. E porque é um trauma, é o psicológico. Mesmo que o nosso time pode estar mais forte... Mas é o psicológico que é difícil aguentar você ir para uma semifinal, por exemplo, com a Alemanha. Você tá entendendo?
0: Te lembra lá, de Belo Horizonte.
1: É complicado, exatamente. E não, tava aqui, inclusive, de Belo Horizonte, que foi lá no Mineirão, tá certo. Mas tá aqui, ó, vamos torcer pro Paraguai, que a coisa é nossa, que é a América do Sul e tal.
0: Gente,
1: não é?
0: Alex Bono, nosso comentarista.
1: Cara, mas é, velho. Você também tem um trauma aí com essa Alemanha, cara. É melhor não vir, não. Melhor não vir, não. É mais bonito o espetáculo Argentina na semifinal com o Brasil.
0: Nossa,
1: do que a Alemanha.
0: Caraca, e aí ia ser para parar o mundo, né?
1: Basicamente isso.
0: Isso.
1: Acho que essa Copa tá prometendo, cara. Tô sentindo que está prometendo a partir de agora. Não sei, cara. Também tenho minhas dúvidas. Mas tô sentindo que vai ser um espetáculo.
0: Muito bem. Esse é o nosso Alex Bond, nosso comentarista aqui da Rádio Litoral FM.
1: Tá vendo quando a turma do GE não vim, já que estão trabalhando 5x1?
0: Não, hoje.
1: Na escala 5, não, escala 5x1, pô. Pode me colocar.
0: Não, tá bom. Boa semana, e a gente se fala amanhã, terça-feira, 3 da tarde, de volta aqui na Litoral, primeiro lugar geral.

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2: Ah, vamos fazer um festa, né, criancinhas? Boa noite, segunda-feira diferenciada.
3: Vamos! Faz o L, faz o L, faz o L. Isso é DNA de GG em Salvador, Bahia. Aí, ó.

0: pra cima agora. A mãozinha pra cima, pro lado. Alô, André Renato, meu professor, pra você.
1: Seu som do bumbuzinho aqui na Litoral. Bem, tem que provar que merece. Acho que a gente já tá provando, vai. A gente merece, você tá louco.
0: Tem que provar que merece.
2: Brasil!
1: Já foi, é nosso. Abraço aqui pra você, Drica Santos, sabe que pra um Marco França, Neuza também na Praia de Crapebus, o Jonathan Machado, ó, tem que torcer pro Paraguai, que eles emagreceram muita gente como o Jaro. E deve estar com a camisa do Paraguai, então é a Natizinha, né, que ela lá deve ter um desconto bom vindo do Paraguai. Bem, tá aqui, ó, só falando pra turma, acabou o jogo de Alemanha e Paraguai. Vai ir para os pênaltis. E claro, né, criancinhas? A torcida tá pro Paraguai, mas oi! Mas foi pros pênaltis, meu filho. Vai começar daqui a pouquinho. Fortes emoções, como que eu diria? Grandes emoções, amigo. Só Deus na causa. Eu vou contando aqui pra vocês. Você que tá dirigindo, né? Fica tranquilo. Daqui a pouquinho eu volto com informações. Mas a melhor aqui deu pra gente.
2: Brasil!
1: A melhor é essa.

0: Jaguars!
1: Sorriso maroto, muito barulho, São Paulo! 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

0: tinha.
1: E é nessa vibe. É nessa vibe. Tá
2: o
1: bom pra vocês?
2: Está nas oitavas de final. Hã? O Paraguai elimina a Alemanha.
1: Hã? Hã?
2: O Paraguai bate um gigante das Copas.
1: Que isso, hein, cara?
2: O Paraguai tá vivo.
1: Fala sério. Fala sério se hoje não tá sendo um grande dia. Pelo menos aquele trauma de reviver um 7-1 não vai rolar mais, né, criancinha? Graças a Deus. E que legal. Time da América do Sul aqui eliminando uma grande Alemanha que poderia... A única, né, dessa Copa que poderia levar um penta e se igualar ao Brasil. Então foi um dia feliz, cara, desculpa. Foi um dia feliz, não tenho o que dizer. Tô errado? Não tô, não. Lúcia Braga, beijo pra você, meu amor. Quem mais chegando aqui? Alô? Cadê?
3: Natural, eu tô magro, que legal.
1: Fala, Marco.
3: E hoje foi excelente, três coisas. Ganhei de manhã no molecote. Dilcinho e agora Sorriso Maroto. Sabe o que agora não vão ouvir?
1: Ah.
3: Totalmente demais. Um abraço, galera.
1: Que isso? Mas que sorte é essa, meu filho? É, Bruninho tá trabalhando direitinho, nem marcou aqui, hein? Mas tá bom, boa sorte. Fala, Drica!
4: Meu áudio e minha música tá bombando. Meu áudio e minha música você não comanda. Se puder, por favor.
1: Tá bom, meu amor, um beijo pra você. Quem mais? Neuza, Neuzinha apareceu aqui também. Fala, meu amor.
5: Passando pra desejar uma ótima noite pra todos nós. É, eu gostaria que vocês mandassem um abraço pra Brian, meu filho, meu esposo Cláudio, Conceição, minha cunhada.
1: Um beijo.
5: E Zé Luiz. Estamos aqui na Praia de Carapibus.
1: Que demais.
5: Ouvindo a melhor. Na litoral, eu tô mais que legal.
1: Demais, beijos. Beijo.
5: Tchau, tchau.
1: Sua linda. Lúcia Braga, beijo pra você. Mandei boa noite aqui também. Boa noite. Tá aqui comigo, é isso aí. Vou fazer o seguinte, 30 segundinhos e a gente já volta com música.
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0: ter jeito, né? Que eu vou tá aqui te esperando, com a champanhe na mão, comemorando.
1: Ô, pagodinho, foi tema da vitória de hoje, né? Tava rolando lá um Pedro Pecado, lá no estádio depois do jogo do Brasil pra comemorar um pagodinho. Foi legal, Mais ou menos nessa vibe, e aí, Rosimara?
2: Boa noite, bonita. Olha aí, ó, você pediu, pedido feito.

0: Vamos pedir outras coisas também. Mas, pô, que demais, cara. Turma merece. E a Alemanha que traumatizou a gente, tá aí, ó. Nada como o tempo.
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8: Você no comando, Alex Bono tá na área, sou eu, até as 11. Vamos aqui na vibe.
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8: Domingo tem mais um, domingo.
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11: E aí, já gravou o seu pedido?
8: Chega mais, manda o seu pedido que a gente toca, é o 99986-1050.
12: Fala, Alex Bono, boa noite pra você, meu irmão.
8: Fala, tipo, ó.
12: Ô Alex, manda pra gente aí, o som de Little Kesman, é isso?
8: Yeah!
12: É, tá? Yeah! Vou aparecer a galera que tá ligada com a Litoral FM, Espírito Santo, nosso amigo Alex Bono.
8: Tá uma ventania aí, meu filho.
12: Um abraço pra você, fica aí, na paz, tamo junto por aqui, no estado do Goiás, tá aí, bom. Valeu! Pô.
8: Valeu, meu amigo!
12: Litoral, tá mais legal.
8: Azul! Ui.

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5: Boa noite.
6: Boa noite para você que nos acompanha em todo o país.
5: Segunda-feira, 29 de junho de 2026.
6: Vamos ao destaque do dia. Apoio a bons pagadores.
5: Desenrola adimplentes. Permite substituir empréstimos mais caros por financiamentos com juros menores.
6: A iniciativa busca reduzir o peso das parcelas no orçamento, prevenindo o endividamento. Pablo Mundim.
7: A ideia é substituir juros de até 12% por juros no máximo de 1,99% ao mês.
5: E ainda, incentivo também para quem está em dia com o FIES, o Fundo de Financiamento Estudantil.
6: Após se formar, o estudante poderá receber crédito para montar seu próprio negócio.
5: É o FIES empreendedor. Graziele Bezerra.
8: O governo do Brasil estima que em um universo de 500 mil beneficiários adimplentes, exista um público potencial imediato entre 50 mil e 125 mil pessoas.
6: Vamos falar também sobre restituição do imposto de renda.
5: Amanhã será pago o segundo lote a mais de 9 milhões e 500 mil contribuintes.
6: É o maior número de pessoas já beneficiadas de uma só vez.
5: Hoje, na apresentação da Voz do Brasil, eu, Mariana Jungmann e Luciano Seixas.
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5: Trabalhadores informais que têm dívidas, mas que estão com os pagamentos em dia ou com, no máximo, 3 meses de atraso, poderão aderir ao Desenrola Adimplentes.
6: A ideia é dar um alívio no orçamento dessas famílias, que poderão refinanciar seus contratos pagando juros menores, de, no máximo, 1,99% ao mês.
5: O novo Desenrola foi lançado nesta segunda-feira e os interessados já podem aderir ao programa.
7: Organizar as contas, pagar menos juros e evitar que novas dívidas comprometam o orçamento das famílias. É o objetivo das novas medidas anunciadas pelo governo do Brasil para ampliar o acesso ao crédito e incentivar quem mantém os pagamentos em dia. O Desenrola Adimplentes, lançado nesta segunda-feira pelo presidente Lula, amplia o alcance do programa que já ajudou mais de 7 milhões e meio de famílias na reorganização financeira. Agora, o foco passa a ser quem trabalha na informalidade e mantém as contas em dia, mas enfrenta juros elevados no crédito pessoal. A proposta permite substituir empréstimos mais caros por financiamentos com juros de até 1,99% ao mês, reduzindo o peso das parcelas no orçamento e prevenindo o endividamento, destaca o ministro da Fazenda, Dário Dorigan.
9: Esse trabalhador, ele vai poder se reorganizar do ponto de vista financeiro. Ele vai poder, inclusive, se ele quiser, tomar crédito dentro desse mesmo patamar, a 1,99% ao mês, tomar um volume de crédito a mais, desde que a prestação total não passe de 90% do que ele tinha antes.
7: Poderão aderir trabalhadores informais que tenham operações de crédito pessoal de até 15 mil reais, com pelo menos 4 parcelas pagas e no máximo 90 dias de atraso. A ideia é substituir juros de até 12% por juros no máximo de 1,99% ao mês, explica o ministro Dorigan.
9: A situação atual do trabalhador informal, que paga taxa de juros de 6% a 12% ao mês, nós estamos dizendo, nós vamos te dar uma nova linha para você extinguir essa taxa de juros e essas condições que hoje você...